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0: Show de bola!
1: Valeu, menino!
0: Obrigado, Zladino!
2: Bom demais! E Deus abençoe esse trabalho de vocês. Já abençoou, né? O tanto de gente.
3: Obrigado. Amém.
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0: Essa aqui tem que estar preparado pra sofrer, hein? Quem sabe, solta a voz, canta com a gente assim, ó.

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1: Bom dia, Marcelo Costa. Bom dia, família. Bom dia, trabalhadores e trabalhadoras, viajantes, motoristas. Grande abraço. Bênçãos, proteção de Deus na sua vida. Uma semana feliz e abençoada. Que Deus ilumine você que está saindo de casa para o trabalho, para a colheita do café, está no seu carro, trafegando as BRs, as ruas da nossa cidade, da nossa região, para mais um dia de atividade no trabalho. Bom dia, crianças e jovens que estão aí tomando seu café da manhã para mais um dia, mais uma semana de estudo. Que a busca da sabedoria fortaleça vocês, crianças e jovens, o ideal de se prepararem bem para a vida. Nossa oração, nossa prece aos doentes, enfermos, famílias enlutadas, aos idosos, catequistas e catequizandos, bom dia. Estamos, caro ouvinte, após a ascensão do Senhor, nos preparando para a solenidade de Pentecostes. A liturgia de hoje, segunda-feira, traz sinais deste evento teológico que celebraremos no próximo domingo. A primeira leitura continua sendo dos Atos dos Apóstolos. No trecho de hoje, temos o capítulo 18. Paulo continua suas viagens e atravessa região montanhosa para chegar a Éfeso. Vale lembrar que a expressão região montanhosa tem também um significado simbólico, pois tanto a palavra monte quanto montanha em seus derivados, como vimos em outro momento, significa o lugar de desafios e de encontro com o próprio Deus. Tratei desse assunto em outras oportunidades. Maria partiu para a região montanhosa, dirigindo-se apressadamente a uma cidade da Judéia para visitar sua prima Isabel. Antes de chegar a Éfeso, Paulo passa, portanto, por lugares de desafios, enfrenta dificuldades. Aliás, toda sua missão é de grandes desafios, como é desafiadora a missão de todo cristão convicto e comprometido. Jesus já havia alertado seus discípulos de todas essas coisas, como vemos também no final de cada evangelho. No mundo tereis tribulações. Paulo passa por inúmeras tribulações,

mas tem sua vida guiada pelo Espírito Santo e por isso não se deixa abater. É o mesmo Espírito que Jesus prometeu enviar aos seus discípulos na ocasião da sua ascensão aos céus. Como vimos no domingo passado, é desse Espírito Consolador que fala Paulo à comunidade de Éfeso na primeira leitura de hoje. Os que aderiram a Cristo nesta comunidade eram batizados, embora já tivessem recebido o batismo de João. Reze comigo a oração desta segunda-feira. Senhor, venha sobre nós a força do Espírito Santo, para que com firmeza de coração possamos acolher vossa vontade, testemunhá-la por uma vida santa, por nosso Senhor Jesus Cristo, vosso Filho, que é Deus, e convosco vive e reina na unidade do Espírito Santo, por todos os séculos dos séculos. Amém. Primeira música da nossa prece do amanhecer. Nada te perturbe, irmã Kelly Patrícia.

Prezado ouvinte, querida família, o evangelho de hoje, São João capítulo 16, versículos de 29 ao 33. Naquele tempo os discípulos disseram a Jesus: eis, agora falas claramente e não usas mais figuras. Agora sabemos que

que conheces tudo e que não precisas de que alguém te interrogue. Por isto, cremos que vieste da parte de Deus. Jesus respondeu: credes agora? Eis que vem a hora, e já chegou, em que vos dispersareis, cada um para o seu lado, e me deixareis só. Mas eu não estou só, porque o Pai está comigo. Disse-vos estas coisas para que tenhais paz em mim. No mundo tereis tribulações, mas tende coragem. Eu venci o mundo. Palavra da salvação. Glória a vós, Senhor. Prezado ouvinte, querida família, dentro desta catequese de Jesus com os discípulos, ele enfrentou muitos questionamentos, muitas interrogações. Mas hoje é clara a palavra. O Espírito Santo nos dá o dom do entendimento. Os discípulos, ao receberem o Espírito Santo, entenderam claramente o que Jesus queria dizer. E entendendo, confiaram nele. Confiando, se propuseram a dar continuidade à sua missão. Mesmo assim, Jesus os alentou para as dificuldades, as dispersões e, consequentemente, o enfraquecimento e até o próprio abandono dele. Abandonamos Jesus quando não fazemos o que ele ensinou ou quando nossas atitudes depõem contra seus ensinamentos. Abandonamos Jesus quando abandonamos nossos irmãos que sofrem ou quando nossas atitudes supostamente religiosas não levam a nenhum comprometimento com a Igreja e o Reino de Deus. São muitas as situações que configuram o abandono de Jesus, conforme ele alertou a seus discípulos. Mas isso não quer dizer que ele nos abandone. Pelo contrário, é nestes momentos de fraquezas e dispersões que ele está ainda mais perto de nós, embora nem sempre o percebemos. Quantas e quantas vezes sentimos, pensamos, temos como que quase consciência de que ele não está conosco. Diante de dificuldades, problemas, desafios, o que Jesus quer de nós é que tenhamos paz. Porém, só teremos paz se mantivermos essa sintonia com ele. Mesmo diante das tribulações do mundo, ele está sempre conosco, com o seu Espírito Santo, nos fortalecendo para vencer as dificuldades e nos ajudando a seguir adiante na missão de cada dia, na missão de discípulos missionários. Pai nosso que estais no céu, santificado seja o vosso nome. Venha a nós o vosso reino, seja feita a vossa vontade, assim na terra como no céu. O pão nosso de cada dia nos dai hoje, perdoai as nossas ofensas, assim como nós perdoamos a quem nos tem ofendido. E não nos deixeis cair em tentação, mas livrai-nos do mal. Ave Maria, cheia de graça, o Senhor é convosco. Bendita sois vós entre as mulheres, bendito é o fruto de vosso ventre, Jesus. Santa Maria, Mãe de Deus, rogai por nós, pecadores, agora e na hora de nossa morte. Amém. Prezado ouvinte, querida família, estamos em plena novena do Espírito Santo. Estamos nos preparando para Pentecostes. Igreja Matriz do São Lourenço, temos os dois momentos durante toda essa semana, 5:30 da manhã e às 14 horas. E todos os dias teremos às 18:10 nossa missa transmitida. Vamos continuar celebrando, vivendo, renovando o compromisso, a vida e a fé. Vamos nos preparar bem e que o Espírito Santo seja fonte de bênçãos, de coragem, de luz em nossas vidas,

nosso caminho, em nossa missão de cristãos verdadeiros. Última música, Mãe das Vocações, intercedei por nós, na voz Coral Palestrina, pela intercessão de São Lourenço, de Nossa Senhora, desça sobre você, sua família, nossos lares, a bênção de Deus Todo-Poderoso, Pai, Filho e Espírito Santo. Amém. Grande abraço, um dia abençoado, uma semana feliz e até amanhã neste mesmo horário e nova prece do amanhecer.

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2: Agora 6 horas 23 minutos, muito bom dia, segunda-feira, dia 18 de maio. Está começando agora a edição 8.982 do Jornal Regional.

0: Hoje você confere a paróquia de São Lourenço promove encontro de catequese inclusiva. O Coama discute trânsito e meio ambiente. Manhuaçu recebe encontro sobre segurança alimentar. O Maio Laranja alerta contra abuso infantil. Uma colisão frontal deixa um morto em Raul Soares. Um ônibus escolar sai da pista na MG-108. O motorista morre em acidente na MG-111. Um homem morre após capotamento na Petrina. Uma mulher é esfaqueada e morre em Manhuaçu. A gente dá detalhes desse triste caso registrado no fim de semana.
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0: Manhuaçu agora, temperatura na casa de 16 graus. Quem acompanha em vídeo, vê imagens, área central. Tempo com nevoeiro. Detalhes com o professor Rui Brandos Reis.
3: Olá, bom dia. A segunda-feira vai ser com sol entre nuvens em todos os municípios da Zona da Mata. Temperatura máxima em Manhuaçu e Umirim, Alto Jequitibá, Espera Feliz, em torno de 27 graus. Uma frente fria já se encontra atuando entre os estados de São Paulo e Paraná, mas começa a influenciar nas condições do tempo no sul de Minas. Hoje há possibilidade de chuvas à tarde no sul do estado. Esse sistema frontal deverá influenciar nas condições do tempo na Zona da Mata a partir da tarde de quarta-feira. Olha, estamos esperando chuvas a partir da tarde de quarta-feira em toda a Zona da Mata, quinta-feira com muita nebulosidade e com chuvas a qualquer hora do dia. A segunda-feira vai ser com sol entre nuvens na capital mineira, temperatura máxima em BH em torno de 27 graus. Direto da Clima Tempo, Rui Brandos Reis.
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0: Agora 6h26, a paróquia de São Lourenço promoveu neste domingo em Manhuaçu o primeiro encontro de catequese inclusiva voltado ao debate sobre acolhimento de pessoas com transtornos do neurodesenvolvimento e outras situações de vulnerabilidade social. A coordenadora da catequese, a Olivia Pesso, destaca que o aumento no número de crianças com diferentes necessidades tem exigido mais preparo das catequistas.
4: E nós hoje estamos, pela primeira vez, passando esse encontro com as catequistas, porque é uma pauta muito importante atualmente, não só na catequese, mas na escola, na vida, nas famílias. Todo ano a gente tem recebido muitas crianças com algum tipo de problema relacionado a essas atipias. E essas famílias merecem todo o cuidado e atenção. E muitas vezes nós somos catequistas, mas não temos formação nenhuma em relação a isso. Então hoje, pela primeira vez aqui, a doutora Mariana Silotti, que é neuropediatra, está conosco também, é catequista e ela tem estudado muito esse tema. E a Érica, que é psicopedagoga, e elas trabalham muito essa questão. E os meninos se adaptam muito bem. Nós temos relatos maravilhosos de mães que achavam que os filhos nunca iriam conseguir estar no meio das pessoas, participar como eles fazem hoje. Então, para nós é uma satisfação muito grande, enquanto catequista, de estar levando essa informação, de estar aprendendo a cada dia mais.
5: Olivia, por que que é tão importante ter essa iniciativa de trazer essa inclusão, não somente dentro da igreja, mas no contexto social?
4: É porque muitas pessoas, né, a maioria delas, a gente não tinha noção da quantidade de pessoas que têm esse tipo de problema, não só os problemas de autismo, esses problemas não, mas outros tipos de problemas, depressão, pessoas que estão nas ruas, e isso tudo é inclusão. Na rua nós precisamos incluir as pessoas, na igreja nós precisamos incluir. Nós não podemos ter um olhar para o outro de preconceito, de achar que aquela pessoa, por ter aquele problema, ela é uma pessoa que não possa estar perto. É ao contrário, tenho que acolhê-la e estar sempre junto com ela. Né? Tem casos de pessoas com aqui na nossa igreja mesmo, de pessoas que estão vindo, buscando, e a gente vê que elas

0: realmente têm deficiências muito grandes, dependentes químicos, pessoas que são moradores de rua, que não têm para onde ir. E eles têm buscado. Então, a nossa busca é por informação, para poder acolher melhor essas pessoas.
1: A neuropediatra Mariana Silotti, que também atua como catequista na paróquia, afirma que a inclusão depende do conhecimento e também da compreensão das necessidades de cada pessoa.
2: Bom, a igreja é o lugar que nós mais temos que ser acolhidos, né? Deus nos acolhe, Jesus nos ensinou a acolher. Então eu acho que mais do que nunca...

0: realidade, a gente precisa conhecer os transtornos, conhecer as peculiaridades de cada família, de cada criança, pois só conhecendo a gente vai conseguir acolher e entender melhor isso, né? A gente percebe estatisticamente todos os números vêm crescendo, né? A gente vive numa sociedade com mais diagnósticos, com mais crianças aí com necessidades especiais. Então, é preciso se atentar a isso, é preciso cada vez mais conhecer, né? Porque é só conhecendo que a gente deixa todo o preconceito de lado e acolhe verdadeiramente, porque falar é fácil, mas acolher que a gente precisa cada vez mais.
1: Já a psicopedagoga, mãe atípica e catequista, a Érica de Souza Brito, explica que o que motivou a realização do primeiro encontro de catequese inclusiva.
2: Nós resolvemos trazer hoje o primeiro encontro de catequese inclusiva para a paróquia de São Lourenço, devido aos grandes números, né, de crianças chegando para a gente com TDAH, autismo, TOD, Down. E aí, nós vimos a importância de passar uma formação para as catequistas, né? Falando, né, de cada transtorno, de como lidar, de como incluir essas crianças na catequese, né? Trabalhar as famílias também. E também, hoje, o nosso encontro, nós não vamos falar só de transtornos, nós vamos falar também de uma inclusão, de uma forma geral para a nossa paróquia, né? Como foi o lema da campanha da fraternidade esse ano, ele veio morar entre nós, então nós queremos trazer isso para a nossa igreja. Ele veio morar entre nós. Quem são eles? Eles estão sendo incluídos na nossa comunidade? Então, com esse tema hoje, catequese inclusiva, nós queremos passar um pouco para nossas catequistas da nossa paróquia.
1: Agora é 6h30 e daqui a pouquinho tem mais informação. A gente destaca o Coama discute trânsito e meio ambiente. E Manhã Sul recebe encontro sobre segurança alimentar.
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3: Olha, o dólar começa a semana cotado em R$ 5,06, alta de 1,63%. Euro negociado em R$ 5,88, alta de 1,19%. Na região de Maiuaçu, café arábica, bebida dura tipo 6, safra nova, saca de 60 quilos, cotado em R$ 1.673. Café arábica Rio, saca de 60 quilos, R$ 1.078. Informações do site agrolink.com.br.
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3: Agora é 6h36, o Conselho Municipal de Meio Ambiente, o Conselho Municipal do Coama, debateu neste domingo, em Maiuaçu, propostas voltadas à mobilidade urbana, à coleta de resíduos e as ações ambientais previstas para o município. Durante a reunião, os participantes destacaram a necessidade de ampliar a participação das comunidades nas discussões sobre trânsito e também reforçar iniciativas de educação ambiental voltadas ao descarte de lixo. A presidente do COAMA, a Marinês Bragança, destaca que o encontro abordou esses temas que são considerados prioritários para a cidade.
4: Nós tivemos, nesse dia 17 de maio, Dia Mundial da Reciclagem, a reunião do COAMA, reunião ordinária. Nossa reunião foi muito produtiva, discutimos questões muito sérias na nossa cidade, inclusive nós, na nossa análise, junto com as associações, nós concluímos que dois temas são importantíssimos na nossa cidade, ganham relevância, não desprezando os demais assuntos, claro, mas dois pontos muito relevantes na atualidade no nosso município são as questões atinentes ao trânsito e ao meio ambiente. Aliás, dois temas correlatos, um impacta o outro. E com relação ao trânsito, nós estamos no mês do Maio Amarelo e nós questionamos o que nós podemos fazer para um trânsito mais humanizado. Nas nossas discussões, nós chegamos à conclusão que o que nós temos que fazer, e é uma coisa que nós temos já batido na tecla há algum tempo, é que o trânsito precisa ser reparado, ser melhor estruturado a partir das nossas comunidades, a partir dos bairros, com foco, é claro, na opinião dos líderes comunitários, porque nós que moramos nos bairros, nós que transitamos a pé, é que sabemos realmente como funciona, poderia funcionar melhor o nosso trânsito. De igual forma ao trânsito, nós temos que melhorar a questão da coleta, a questão da reciclagem, a questão do lixo nas nossas comunidades. Nós precisamos implementar programas de educação com relação ao lixo, como, por exemplo, colocar o lixo na hora que o caminhão realmente vai passar para coletar, sermos mais cuidadosos com o lixo nos fins de semana. Se a gente sabe que o caminhão não vai passar, por que que a gente vai colocar o lixo lá no container? São pequenas ações, mas que impactam todo o município.
3: Marinês Bragança, presidente do Conselho das Associações de Moradores de Maiuaçu. Agora é 6h39, Maiuaçu sediou na sexta-feira a reunião mensal da Rede Leste Banco de Alimentos, considerada a maior entidade do segmento. O encontro reuniu representantes de diversos municípios

0: região para debater ações voltadas ao abastecimento alimentar e ao fortalecimento da agricultura familiar. O secretário de Agricultura e de Desenvolvimento de Manhuaçu, Sandro Tavares, destaca a participação de municípios durante esse encontro.
1: Muita alegria, nós estamos hoje aqui recebendo 150 pessoas de praticamente 50 a 60 municípios pertencentes à Relva. Então nós estamos realmente muito felizes e gratos por realmente todas essas pessoas estarem presentes hoje aqui, sabendo da distância que é, e no momento de grande importância para o nosso município, né? Também a participação das nossas produtoras, dos produtos PA da cultura familiar, colocando o Moaçu num patamar de grande produtor de hortigranjeiros, com isso podendo realmente levar à mesa das pessoas carentes produtos de alta qualidade.
0: João Paulo de Paiva destaca a integração entre os municípios e a receptividade dos participantes.
2: Estamos aqui hoje, né, na 112ª reunião ordinária da Relva, que está acontecendo aqui em Manhuaçu. Estamos recebendo aqui hoje mais de 60 municípios para estar discutindo fortalecimento da agricultura familiar, combate à fome, políticas de desenvolvimento social. E nesse momento eu queria agradecer à cidade de Manhuaçu pela excelente receptividade aqui. Está sendo um evento fantástico, as pessoas estão saindo daqui com conhecimento adquirido, principalmente com a imagem fantástica da cidade aqui de Manhuaçu.
0: A secretária de Estado de Desenvolvimento Social, Joana Coelho, fala da importância da articulação entre entidades e órgãos públicos.
3: A gente gostaria de agradecer o convite para estar aqui hoje na reunião da Relva. É uma reunião que acontece mensalmente e aí a gente teve a oportunidade de estar presente para poder apresentar um pouquinho das ações de segurança alimentar que são desenvolvidas pela Secretaria de Estado de Desenvolvimento Social. Enquanto ação, a gente tem como objetivo fortalecer os equipamentos públicos de segurança alimentar. E estar na Relva é isso, é fazer essa articulação, um diálogo para a gente fortalecer as discussões e pensar em como que essas ações de fato podem trabalhar e incidir nos municípios. A Rede Leste Banco de Alimentos. A política de segurança alimentar é intersetorial, então de fato a gente precisa ter esses diálogos permanentes, essas articulações, e as articulações elas acontecem não apenas a nível setorial das ações, das agendas estratégicas e dos setores do Estado, mas com parceiros externos. Então a gente tem feito esses diálogos para que a partir da construção do plano de segurança alimentar que está vigente, a gente possa fortalecer as ações que já estão previstas, que vieram da conferência estadual, que foi discutida a nível estadual, para a gente poder trabalhar e fomentar a segurança alimentar no estado de Minas Gerais.
0: 6h42, olha, a campanha Maio Laranja, ela reforça a importância do combate ao abuso e à exploração sexual de crianças e adolescentes, com conscientização e incentivo à denúncia. Aqui em Manhuaçu, o Conselho Tutelar atua na proteção das vítimas e no enfrentamento desses crimes. A conselheira tutelar Hilda César destaca que mudanças no comportamento de crianças e adolescentes podem ser sinais de alerta.
4: A gente tem que observar bastante, né? Principalmente os pais, a escola, é um todo. Eu falo assim, um olhar de águia, né? Para as crianças, porque às vezes a criança é muito alegre, brincalhona, né? Conversa, e de repente a criança muda o comportamento, né? Fica mais arredia, choro, às vezes não quer ficar perto de certas pessoas, entendeu? Então isso aí a gente tem que observar. Tanto o familiar, né, e quanto a escola. Até uma pessoa, assim, pode, às vezes, a pessoa às vezes, de casa não está vindo com aquele um olhar diferente, mas alguém vê aquela criança e já dá, é um alerta, né? É um sinal de alerta. O fator psicológico é muito grave, porque a criança ou ela fica agressiva, ou ela se isola, entendeu? Tanto da família quanto na escola, ela fica mais reservada. E tem caso que a criança fica moada ou chora. Às vezes, quando vê o agressor, ela não quer ficar perto. Então, tem vários fatores para a gente observar.
0: Agora é 6h44, o ponto central da campanha é hoje, dia 18 de maio, instituído pelo Dia Nacional de Combate ao Abuso e à Exploração Sexual de Crianças e Adolescentes. Aqui em Manhuaçu, uma ação de conscientização vai acontecer às 14 horas na Praça Cordovil Pinto Coelho. Daqui a pouquinho tem mais informação, a gente volta destacando uma colisão frontal, deixa um morto em Raul Soares e um ônibus escolar

0: Sai da pista na MG 108.
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9: 6h49, a gente está de volta. Olha, um motociclista morreu em um grave acidente na noite de sexta-feira na MG-329, na altura do quilômetro 65, em Raul Soares. A batida aconteceu no trecho entre Morro das Pedras e Capitão Martins. Quem detalha para a gente é o repórter Danilo Alves.
10: De acordo com as informações da

0: Ocorrência, a motocicleta seguia no sentido Morro das Pedras, Capitão Martins, enquanto o automóvel trafegava no sentido contrário de Capitão Martins para Morro das Pedras. Em determinado momento, os veículos bateram de frente. Uma unidade de suporte básico do SAMU foi acionada e esteve no local, mas o condutor da motocicleta não resistiu aos ferimentos e teve o óbito constatado ainda na rodovia. O motorista do automóvel e uma passageira sofreram ferimentos leves. Segundo informações repassadas à polícia, o motociclista teria invadido a contramão de direção antes da colisão frontal com o carro. As circunstâncias do acidente serão apuradas pelas autoridades competentes. A perícia técnica compareceu ao local e realizou os levantamentos necessários. Após a conclusão dos trabalhos periciais, os veículos foram liberados. O corpo da vítima fatal foi liberado para a funerária de plantão.
1: Um ônibus da Secretaria Municipal de Educação de Durandé saiu da pista e colidiu contra os blocos de cimento da ciclovia na manhã de sábado na rodovia MG-108. O acidente aconteceu no trecho entre Areado e o município de Lajinha. O veículo se deslocava para buscar professores e tinha apenas um motorista a bordo no momento do impacto. O condutor não sofreu ferimentos. A colisão resultou em danos materiais na estrutura do veículo e nos blocos que dividem a pista da ciclovia. O motorista Dulcimar Romano morreu em um acidente na noite de sábado na rodovia MG-111, trecho de saída do município de Carangola em direção a Tombos.
0: O automóvel em que ele estava saiu da pista e tombou nas proximidades de uma área alagada situada às margens da via. Unidades do SAMU, da Polícia Rodoviária e da Perícia da Polícia Civil compareceram ao trecho para realizar os procedimentos de socorro e os levantamentos técnicos na área do fato. Após a conclusão dos trabalhos periciais, o corpo de Romano foi encaminhado ao Instituto Médico Legal de Muriaé. A Polícia Civil instaurou investigação para apurar os fatores que causaram o acidente.
1: E um acidente ocorreu na tarde deste domingo na Avenida Tancredo Neves, em Manhuaçu. Um veículo capotou na via. O automóvel trafegava no sentido da BR-262 quando o condutor perdeu o controle da direção que causou o capotamento. Equipes de socorro compareceram ao local para atendimento. Não há informações sobre o estado dos ocupantes ou causas do fato. Conferindo a hora, agora 6h52, daqui a pouquinho tem mais informação. A gente volta destacando: uma mulher morre após ser esfaqueada pelo companheiro aqui em Manhuaçu.
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3: Agora 6h56. Um homem identificado como Ricardo Sattler, Portugal, conhecido como Alemão, morreu em um acidente de trânsito na manhã deste domingo no bairro Petrina. Quem conta pra gente é o repórter Danilo Alves.
4: O fato ocorreu na via de acesso ao posto de saúde do bairro. O veículo conduzido por Ricardo desceu a rua do posto de saúde, ultrapassou o limite do barranco e capotou, parando na rua situada no nível inferior. A vítima sofreu lesões com o impacto e morreu no local. Equipes da Polícia Militar e o Serviço Funerário compareceram ao trecho para isolar a área, realizar os procedimentos de praxe e providenciar a remoção do corpo. As causas do acidentes serão investigadas pela perícia técnica.
3: Sentimentos aos amigos e familiares. Agora é 6h57.
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3: Maria Aparecida Pereira Vieira, de 50 anos, morreu após ser esfaqueada pelo companheiro na tarde deste domingo no bairro São Jorge, em Manhuaçu. Segundo a Polícia Militar, vizinhos ouviram gritos de socorro e acionaram os militares que precisaram arrombar o portão para poder entrar no imóvel. O tenente Vieira conta como é que a vítima foi encontrada com ferimentos graves causados por faca.
5: A Polícia Militar, por meio do Copom, recebeu a informação de que a vítima estava gritando por socorro no interior de sua casa. De imediato, duas equipes deslocaram até o local, sendo que o imóvel estava fechado, sendo necessário arrombar a porta principal. Um militar conseguiu acessar o terraço por meio de um imóvel vizinho, deparando com o autor, o qual foi preso. A vítima, bastante lesionada, com 15 perfurações, ao menos, de arma branca, no caso faca, desferidas pelo autor, foi socorrida ainda com vida, mas infelizmente veio a óbito no hospital. O autor preso, conduzido até a delegacia para as demais providências.
3: Olha, agora 6h58, o Jornal Regional vai ficando por aqui. A gente agradece sempre a sua companhia, todo mundo da Rádio Manhuaçu, Rádio Nova FM e os internautas @ Tribuna do Leste. A gente volta amanhã a partir de 6h20. Um bom dia para todo mundo.
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2: Bom dia, meus queridos ouvintes da Rádio Nova FM. Hoje é segunda-feira, segundou, dia 18 de maio de 2026. Está começando agora o seu programa matinal favorito, o Bom Dia Nova. Eu sou Henrique Souza e te faço companhia até às 11 horas da manhã, trazendo para você muito mais do que notícias e músicas. Aqui, o seu dia começa com energia positiva, informações fresquinhas e, claro, aquele bate-papo que você adora. Prepare-se para uma manhã repleta de música boa, dicas imperdíveis e tudo o que você precisa saber para enfrentar o seu dia com o pé direito. Então aumente o volume do seu rádio e fique com a gente, porque aqui na Nova FM, o seu bom dia começa agora!

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0: Muito bem! E aí, tudo bem com você? Espero que sim, viu? Espero que você esteja bem, espero que você esteja feliz nesta manhã maravilhosa de segunda-feira. Segundou, mais uma semana se iniciando hoje. E olha, segunda-feira fria, né? Esfriou aí, né? Já dizia um bom mineiro, eu acho que esfriou. Bom demais, olha... Aqui no Bom Dia Nova, além de música boa, você curtiu Henrique Juliano, Última Saudade, muita informação para você. E nós temos um momento muito especial aqui na nossa programação, que é a mensagem do dia. Pois é, a mensagem do dia, ela acontece especialmente para você, meu amigo, minha amiga. 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
0: Bom, hoje, segunda-feira, chegou, trazendo uma nova chance de recomeçar, aprender e se aproximar dos seus sonhos. Não importa como foi a semana passada, hoje é o momento de levantar a cabeça, acreditar em você e correr atrás do que deseja conquistar. Cada pequeno passo conta. Às vezes, o caminho parece difícil, não é mesmo? Mas quem persiste, colhe resultados. Não espere o momento perfeito. Comece com o que você tem e faça o melhor que puder hoje. Que a sua semana seja cheia de força, foco, coragem e fé. Nunca desista dos seus sonhos, porque grandes conquistas começam com atitudes simples, tomadas em uma segunda-feira. Bom, corra atrás dos seus sonhos. Corra atrás dos seus sonhos com fé, coragem e perseverança. Deus não coloca desejos no seu coração à toa. Ele prepara caminhos, abre portas e sustenta cada passo. E a palavra nos ensina em Salmos que diz assim: entregue o seu caminho ao Senhor, confie nele e ele agirá. Essa é a mensagem que eu tenho para você. Que você entregue a sua semana, seus sonhos, seus projetos nas mãos de Deus. Confie, espere, tenha fé. Tudo vai dar certo, viu? Já deu certo. Que essa sua semana seja abençoada, cheia de paz, vitórias e esperança. Nunca desista, porque Deus está cuidando de você. Essa é a mensagem que eu tenho para o seu coração. Deus é muito bom, está no controle de tudo. Calma, já deu certo, viu? E nunca se esqueça, seja grato e seja

0: Seja feliz todos os dias.
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0: 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Você curtiu Gustavo Mioto, Solteiro Não Trai? Só música boa, animando a nossa manhã de segunda-feira aqui. 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
2: Onde você estiver, bom dia, meus queridos, aonde quer que você esteja, em casa, no carro, no trabalho. Bom dia, viu, meu amigo, minha amiga, obrigado pela sintonia, segunda-feira, sim, segundou. Bora pra cima, bora mexer o doce, porque a semana já começou. Temos aí mais uma semana pela frente, mais uma oportunidade para você fazer tudo novo, diferente. Pois é, meu amigo. Olha, o Bom Dia Nova já começou. Muita coisa boa para você ainda hoje. Vamos falar de futebol, placar esportivo com ela, Lorena Correia, trazendo tudo. E hoje nós vamos falar sobre Copa do Mundo também, então fica de olho aí no nosso quadro, viu? É o Placar Esportivo, trazendo pra você tudo da Copa, todas as informações que rolam aí nos bastidores dos nossos jogadores do mundo do futebol pra você, viu? Ainda hoje também tem muita música boa, informação, previsão do tempo. Claro que tem alô na Rádio Nova, é a sua participação, seu momento de brilhar aqui na maior. Então bora participar com a gente, adiciona o WhatsApp 339-84-54-1735. Esse é o WhatsApp aqui da Rádio Nova para você participar e enviar a sua mensagem de texto. Você pode mandar o seu áudio, fica à vontade para participar com a gente, viu? Tô esperando a sua participação. Manda aí o seu bom dia, já tomou seu cafezinho? Ainda não, né? Bora pra cima, é um leão por dia. Bora, força na peruca. Simone Mendes chegando por aqui, erro gostoso. Bora curtir.
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5: Agora são 8 horas.
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2: E aí, meus queridos, tudo bem com vocês? Espero que sim. Bom, agora são 8h03 e aqui no Bom Dia Nova você já sabe como que funciona, né? Muita alegria, muita música boa e muita informação pra você. 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
2: Muito bem, uma informação importante para você. Café agroecológico ganha espaço no Espírito Santo com produção sustentável e grãos com mais sabor. Cultivo em sistema agroflorestal, em plantas no meio da mata nativa, melhora conforto térmico dos cafezais, enriquece o solo e pode render até 4 vezes mais.

0: mais que o modelo tradicional. É isso mesmo, ó. Um cafezal cultivado em meio à Mata Atlântica, com sombra de árvores nativas, manejo orgânico do solo e foco na qualidade da bebida. Esse é o modelo do café agroecológico, que vem ganhando espaço no estado do Espírito Santo ao aliar sustentabilidade, conforto térmico para as plantas e alto valor agregado no mercado. Nesse sistema, conhecido como agroflorestal, o café cresce sob a proteção de outras espécies vegetais, o que influencia diretamente na qualidade do grão. Café demora um pouco mais a amadurecer porque a planta está na sombra. Isso traz um conforto térmico melhor e com mais tempo no pé, a maior a um acúmulo de açúcar no grão, explicou o técnico responsável. Informações diretamente do G1, TV Gazeta. E esse foi o nosso quadro Agronotícias, trazendo as principais informações para você, meu amigo cafeicultor, homem do campo, produtor rural, aqui no Bom Dia Nova, sempre bem informado. 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
3: Honra demais cantar com o trio Parada Dura, né?
4: Que prazer.

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0: Muriel Alves com o Thiago Jonathan, não diz que é o fim. Agora são 8h23, olha. Se não for pra ser assim, animado, eu nem saio de casa, viu? Não, não, não, não. Que isso? Segunda-feira, né, galera? A gente... Ó, segunda-feira é mais ou menos assim, a gente tem que confundir o inimigo, viu? É, eu sei que você tá cansado, final de semana você curtiu bastante, tava na festa, tava na cavalgada, né? Eu sei que o final de semana você aproveitou. Aí, meu amigo, a segunda-feira ela bate na porta. Ela chega, a segunda-feira chega e ela chegou. Então, ó, força na peruca, bora pra cima, entendeu? É mais um leão. Bora mexer o doce, meu filho. Aqui no Bom Dia 9 é assim. Alegria, muita música boa e muita informação pra você. Agora nós iremos conferir como vai ficar o clima aqui na nossa cidade e também na nossa região. 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
1: Olá, bom dia. A segunda-feira vai ser com sol entre nuvens em todos os municípios da Zona da Mata. Temperatura máxima em Manhuaçu e Umirim, Alto Jequitibá, espera feliz em torno de 27 graus. Uma frente fria já se encontra atuando entre os estados de São Paulo e Paraná, mas começa a influenciar nas condições do tempo no sul de Minas. Hoje há possibilidade de chuvas à tarde no sul do estado. Esse sistema frontal deverá influenciar nas condições do tempo na Zona da Mata a partir da tarde de quarta-feira. Olha, estamos esperando chuvas a partir da tarde de quarta-feira em toda a Zona da Mata. Quinta-feira com muita nebulosidade e com chuvas a qualquer hora do dia. A segunda-feira vai ser com sol entre nuvens na capital mineira. Temperatura máxima em BH em torno de 27 graus. Direto da Clima Tempo, Rui Brandos Reis.
2: E esse foi o nosso professor Rui Brand, direto da Clima Tempo, trazendo todas as informações. Muito bem, conferindo agora em Manhuaçu. Nesse exato momento, está 20 graus, o céu está parcialmente nublado e a máxima para hoje é de 27 graus. 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

Muito bem, 8h34, você curtiu Dilcinho, Alma Gêmea. Só sucesso aqui no Bom Dia Nova. Bom, eu tenho uma ótima notícia pra você. O WhatsApp já está liberado, o nosso WhatsApp tá liberadaço. Para você participar e enviar aqui a sua mensagem de texto, você pode mandar o seu áudio. Me conta o que você está fazendo. Foi trabalhar hoje? Ah, eu quero saber se tem alguém que está com dor de dente. Ah, não foi trabalhar hoje não? Ah, segunda-feira. Acordou atrasado hoje? Segunda-feira sempre tem alguém que acorda atrasado, aí chega falando, ah, o despertador não tocou, sabe? Ah, o despertador não tocou... Sempre tem alguém. Me conta se aí na sua empresa, onde você está trabalhando, na obra, na construção civil, tem os atrasados da segunda-feira, tem a galera que não vai na segunda-feira, sempre tem, né? Ai, ai. Ó, bom demais. Pega o telefone, adiciona aí o WhatsApp e bora participar com a gente. Manda o seu alô.

0: aqui eu atendo todo mundo, viu?
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0: Muito bem, simbora atender as participações dos melhores ouvintes desse Brasil. São os melhores mesmo, viu? Bom, olha, deixa eu mandar um alusão pra essa galera aqui no WhatsApp. A minha amiga mandou mensagem 5 da manhã. Cícera, bom dia, dona Cícera. Tudo bem com a senhora? Gumercino Ferreira, meu amigo, tá na sintonia participando. Bom dia. Maiara Benevides, lá no Sagrada Família. Oi, Maiara. Tudo bem, mulher? Fala comigo. Bom dia, bom dia. Maiara.
3: Henrique, bom dia.
0: Bom dia. E aí, minha querida?
3: Vamos lá, agradecer a Deus por esse dia lindo, maravilhoso, que o Senhor nos concedeu, né?
0: Isso mesmo.
3: E é Ele que Ele possa entregar a nossa semana, né?
0: Verdade.
3: Nas mãos deles, né? Que é só
0: sempre.
3: Ele. Então manda pra nós a música do
0: Juliano,
3: Obrigado Deus.
0: Obrigado Deus.
3: Vamos lá, né,
0: tá
3: matar
0: bom.
3: Mais um monte de leão por dia. Não é um só,
0: não
3: um,
0: é um,
3: só um, não.
0: Não,
3: a gente tem que matar um monte.
0: É, pois é, são né? vários, né?
3: E bora lá, hein? Aqui, que fotinha linda do Theo, hein? E a família, que Deus abençoe a sua
0: Amém.
3: Família. Abençoe a minha, abençoe todos os ouvintes da rádio.
0: É isso
3: e
0: aí.
3: Eu ouço a maior e a melhor, hein? Manda um abraço pro meu grande amigo Adriano Dias, um abraço pro meu esposo lá na Linguiça Saborami, o Ronaldo.
0: Opa!
3: Nós tamo, e eu estou aqui ligadinho na maior e na melhor, hein? Manda aí, hein? Eu estou aqui ligada, hein? Já mandei meu nome pro sorteio do parque.
0: Ah, boa sorte pra você, hein? Manda mesmo, ó. Maiara Benevides, no bairro Sagrada Família. Nome completo, mensagem de texto aí no WhatsApp. Boa sorte pra todos vocês. Muito obrigado, minha querida. Que Deus abençoe a sua família também, viu? O meu amigo Pedro Henrique. Alô, Pedrão. Bom dia lá no bairro Bom Pastor. Salve, salve, meu amigo Pedro. Henrique, bora pro parque. Quero participar desse sorteio aí. Boa sorte, Pedro. E hoje é especial, tá, galera? Pode participar, porque hoje, aqui no Bom Dia Nova, são 3 ganhadores. Você não tá entendendo? São 3 ganhadores, 3 pessoas. Então, olha, é só se você for muito azarado mesmo, viu? Não, não é possível que você não vai dar essa sorte hoje de ganhar, cara. São 3, são 3 chances. Vai levar pra casa uma cartela com 5 ingressos. A gente vai falar melhor sobre isso, mas bora participar com a gente. Bom, quem tá comigo, bom dia, participando do sorteio também, lá no bairro Nossa Senhora Aparecida, quero participar do sorteio do Parque Filadélfia. Boa, certinho, Celeida. Boa sorte pra você, minha querida. Já tá participando, agora tem que cruzar os dedos. Lucileia da Costa, Lavínia de Oliveira, Sandro Souza, lá do bairro Santa Terezinha, essa galera participando com a gente aqui do Bom Dia Nova. E também Leia, participando do sorteio, né, mulher? Boa sorte pra você, viu? Quem sabe, né? É isso aí. Meu amigo MC Bahia tá na sintonia, participando também. Thales Henrique Bahia. Coloca meu nome aí, Henrique. Boa sorte, Thales. Lá do bairro Santa Luzia, participando com a gente. Deixa eu ver. Bom dia.
4: Bom dia, Henrique. Aqui é o MC Thales Bahia.
0: E aí, cara?
4: Um abraço pro Geraldo. Gostaria que você tocasse essa música pra nós.
0: Com música.
4: Aquela. Me perguntaram qual que era meu sonho.
0: Ih, rapaz.
4: Eu nem sabia, então nem que ele podia. Era pequeno demais pra saber. Sabe qual que era? Pode tocar na rádio aí, a música muito boa aí.
0: Vou procurar aqui, viu? Um abraço, meu amigo, só fé, tamo junto. Salve, salve, Thales Bahia. Um abraço pro Luiz. O Luiz, nosso amigo Luiz Otávio, foi trabalhar hoje, Thales? Ele foi ou tá com dor de dente, hein? Ele é patrão, hein? Respeita o homem. É, meu amigo. Ele tá com a prata. Um abraço pra todos vocês, pra galera da construção civil, pra todo mundo aí, pedreiro, servente, o mestre de obra, tá todo mundo, o engenheiro também, pra geral que tá trabalhando na construção civil em Manhuaçu e aqui na região. Minha amiga, bom dia! Fala comigo, Maria Aparecida.
5: Bom dia.
0: Joia. Tudo ótimo.
5: Aqui é Maria Aparecida, o Corvo da Gameleira.
0: Fala comigo, mulher.
5: Gostaria de ouvir uma música. Sua boca mente, adoro
0: sua boca
5: essa música.
0: Opa.
5: Eu ouço maior e ouço menor, quem ouço sabe que é.
0: Aí sim.
5: Tem uma semana abençoada, meu amigo.

0: Amém. Para você também, minha querida, uma semana abençoada. Então tá bom, boa sorte para você. Agora são 8h41. Só porque você pediu e você ama essa música. Zé Felipe e Ana Castela, Sua Boca Mente. Bora participar com a gente desse sorteio e bora participar do programa também, que tá maravilhoso, né?
1: E as

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0: Muito bom!
1: Marília Mendonça, sem sal, agora são 8h51, e aí, curtiu? Tá curtindo, né? Ah, que bom, espero que sim, viu? Bom, e a galera segue participando com a gente aqui no WhatsApp, deixa eu ver os melhores ouvintes desse Brasil. Bom dia, bom dia! Tá participando com a gente, deixa eu ver aqui no WhatsApp, lembrando que você pode mandar a sua mensagem 33 984 54 17 35. Esse é o nosso WhatsApp aqui da Rádio Nova, para você participar é muito fácil. Vai lá, manda a sua mensagem, tô esperando, viu? Seu alô, manda aí. Enquanto isso, deixa eu ver quem tá comigo. Silvana Raposo, bom dia! Henrique, tudo bem com você? Manda um abraço muito especial para minha sobrinha Ana Luísa, que está fazendo aniversário hoje. Ah, é? Ah, então parabéns! Parabéns, minha querida! Olha aí, parabéns para você, Ana Luísa, que está fazendo aniversário hoje, a sobrinha da Silvana Raposo. Um abraço para todos vocês aí, viu? Ô Ana Luísa, vai rolar merenda? Que horas que vai ser a merenda, hein? Conta pra gente, chama a gente também. Um abraço pra você. Bom, Eliane. Oi, Eliane. Lá na Cachoeira 7. Henrique mora aqui na Cachoeira 7. Um abraço pra todos nós. Um abraço pra você também, minha amiga. Débora Michele, lá do bairro Santo Antônio. Oi, Débora. Quero participar do sorteio do Parque Filadélfia, Henrique. Boa sorte pra você, minha querida. Leonardo Gomes. Alô, Leonardo, bom dia, no bairro Bela Vista. Quero participar do sorteio do parque. Boa sorte. Minha amiga Luana Sattler. Oi, Luana, tudo bem, minha querida? Bom dia, Luana. Da Ponte do Silva, Henrique, gostaria de participar do sorteio e eu quero pedir uma música do Zé Neto e Cristiano. Ah, tá bom, deixa comigo. Daqui a pouquinho vai rolar a sua música, viu? Zé Neto e Cristiano, já anotei aqui, ó. Um abraço pra você. Cadeira Cativa, boa música nova. Um abraço. Bom dia pra Elisete, lá no bairro Colina. Oi, Elisete, tudo bem, mulher? É a Branca, um abraço pra você, Branca. Obrigado pela sintonia, viu, minha querida? Ótimo dia pra todo mundo aí no bairro Colina. Ele que tá sumido, mas voltou, né? Tava sumido, hein, cara? Fala comigo, Chicão. É o Francisco. Alô, Chicão. Bom dia, meu parceiro. Henrique, Chicão, hoje é minha folga. Estou aqui curtindo a Rádio Nova. Valeu, aí sim. Boa, representou. Um abraço pra você, meu amigo. Tamo junto. Quem tá participando é a Daniele Maria. Oi, Daniele. Lá no bairro São Jorge. Tudo bem, mulher? Bom dia pra você. Daqui a pouquinho vai rolar a sua música do Belo, viu? Agora bora curtir música boa, 8h54. Zé Neto e Cristiano, Cadeira Cativa. Bora curtir.
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2: Muito bem, agora são 9:01. Bom, pessoal, segunda-feira e vocês já sabem que aqui no Placar Esportivo a gente sempre fala de futebol com ela, Lorena Correia. Bom dia, Lorena. Tudo bem? Bom dia,
1: Henrique. Bom dia para os boleiros e boleiras da Nova. Gente, hoje com muito brasileirão.
2: Boa!
1: Coisas curiosas acontecendo no Rio de Janeiro, no sábado.
2: Ah, é?
1: Eita. E convocação da Copa do Mundo. Eu quero saber quem tá animado.
2: Boa, hoje vamos falar dele. Brasil!
1: Vamos falar de Brasil. Eu estou ficando animada.
2: Copa do Mundo.
1: Faltando exatos 26 dias para a estreia da Copa do Mundo, hein?
2: Boa! Bom, pessoal, se prepara, porque a partir de hoje a gente começa a esquentar aí as informações. O Placar Esportivo vai falar da Copa do Mundo. Lorena Correia vai trazer todas as informações para você. Lembrando que esse momento é especial. 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
2: 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Vamos lá então, né?
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1: Vamos passar esses resultados do Brasileirão, começando pelo sábado.
2: Boa.
1: Que teve o Atlético Mineiro vencendo o Mirassol por 3-1, o Fluminense vencendo o São Paulo por 2-1 e Cruzeiro e Palmeiras empatando em 1-1. Não esqueci do Vasco, deixei ele por último de propósito, porque perdeu de 4-1.
2: Que isso, gente?
1: 4-1.
2: Pelo
1: tudo bem que o jogo foi fora de casa, mas alguém pode me explicar o que aconteceu?
2: Alô, Ronaldão e Chuchu, depois manda um áudio explicando aí pra gente o que aconteceu, cara.
1: Pois é, não
2: 4-1,
1: foi um
2: não é
1: fim
2: possível.
1: De semana fácil pro vascaíno, viu? Meu Deus. E no domingo nós tivemos o Santos perdendo dentro de casa para o Curitiba por 3-0.
2: Eita.
1: E não foi perdendo e não foi perdendo pouco, viu? E Bahia e Grêmio empatando em 1-1. Tivemos também o jogo entre Botafogo e Corinthians, 3-1 Botafogo. O Pedro hoje está feliz da vida, o Pedro Paulo.
2: Ah, é, botafoguense. Tem botafoguense aí feliz hoje, gente?
1: Acho que deve ter bastante, viu? Tivemos também, encerrando aí a rodada, o Remo vencendo a Chapecoense por 3-2, o Bragantino vencendo Vitória por 2-0 e Atlético Paranaense e Flamengo empatando em 1-1.
2: Eita.
1: Líder e vice-líder do Campeonato Brasileiro,
2: a
1: né?
2: A disputa tá lá em cima, hein?
1: Empatando. É tipo assim, o Palmeiras não tá querendo continuar na liderança, o Flamengo não quer chegar também, porque o Palmeiras empata, o Flamengo empata.
2: Entendi.
1: E aí fica nessa daí, né? Então, o Palmeiras continuando líder aí do campeonato. E esses foram os nossos resultados do Brasileirão.
2: E agora vamos falar então?
1: Bora falar de Copa do Mundo,
2: Copa
1: né?
2: Copa do Mundo!
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1: Será que vem aí o Hexa?
2: Ai, meu Deus do céu, será que o Hexa vem ou não vem, hein?
1: Se vem ou não vem, eu ainda não sei, mas o que vem aí, com certeza, é a convocação da Seleção Brasileira, que vai acontecer hoje na parte da tarde, começa às 17 horas. Tem toda uma programação da CBF, todo um tititi ali de música.
2: Entendi.
1: E de não sei o quê.
2: É uma apresentação especial.
1: É toda uma programação especial, ex-jogadores. E esse anúncio aí de quem serão os 26 convocados para a Copa do Mundo, que começa no dia 13 de junho. Então aí estamos a 26 dias da Copa do Mundo. E nessa curiosidade de saber quem daquela lista que a gente passou semana

0: passada de 55 jogadores, que o Ancelotti vai ter que reduzir agora para 26. Quem serão os jogadores?
1: Quem serão? Vamos de polêmica, então? Bom, pessoal, a gente tem que falar. Semana passada nós já puxamos a enquete lá no nosso Instagram. E eu fui pras ruas, tá, Lorena Correia? Rádio 9 FM foi pra rua. O Placar Esportivo quer saber o que o torcedor brasileiro... Ah, faz a pergunta.
0: Eu quero saber.
1: Neymar.
0: Vai ou não vai pra Copa?
1: Vai ou não vai pra Copa? Bom, eu quero que você escuta aí o que o povo tá falando. Lembrando, pessoal, que nós fizemos, assim, a pergunta pra todo mundo, tá? Então, ai meu Deus do céu. Olha aí, Lorena. Será que a galera tá animada pra Copa? Deixa eu ver aqui. Vamos ver, vamos ver.
2: Eu sou o Tales, do bairro São Jorge. Oh. Eu sou a favor do Neymar na seleção, porque é o último ano dele na Copa do Mundo, né?
1: Aí, tá vendo?
2: Então, como é o último ano, ele vai ter que dar o gás e tentar conseguir o título pra gente.
3: Meu nome é Luiz Henrique e eu sou a favor do Neymar na seleção. É um dos poucos jogadores que acho que tem uma criatividade igual dele. Oh, eu sou da rua Rio Grande, Nossa Senhora Aparecida.
1: Abraço.
4: Eu sou contra o Neymar.
1: Contra.
4: É o maior caicai da região.
5: Caicai. Oi, meu nome é Yuri, sou de Santa Maria de Minas e eu sou contra a convocação do Neymar na seleção brasileira.
6: Meu nome é Charlize, eu moro lá no Santa Luzia, eu sou a favor do Neymar, do Malexa.
7: Meu nome é Lucas, eu moro aqui em Manaus, mesmo no centro. Eu sou a favor da convocação do Neymar.
8: Vai pra Copa, tem que ir. Sem ele vai dar não. Tem que ir a referência do Brasil, não adianta não. Todo mundo critica, beleza. Mas só a gente vê, só a referência do Brasil é ele.
9: O Neymar vai pra Copa. Ah, o melhor com a camisa 10 que nós temos na atualidade é o Neymar. Ele com a perna só joga mais que aqueles 10 jogadores lá, os 23 que vai chamar lá.
0: Meu Deus.
1: Que isso, ó. A galera da rua. E a galera Deus. Fala, viu?
0: A galera fala, com certeza. E assim, podemos ver que a galera aí não está ouvindo o Placar Esportivo na Nova, porque aqui no nosso chat...
1: É, pois é, a galera das ruas...
0: No WhatsApp, a galera aqui é mais contra o Neymar na Copa do Mundo, né?
1: Ó, já no nosso Instagram, a nossa enquete, ela ficou assim... Ela ficou, Neymar não vai pra Copa.
0: Neymar não vai pra Copa, gente.
1: Então,
0: eu
1: tá
0: acho
1: ali,
0: muito
1: lá...
0: que o Neymar não vai pra Copa.
1: Bom, no nosso Instagram, nós fizemos semana passada uma enquete... E a galera que segue, @9FM, deu a opinião. Ficou 62% diz que não. E 38% diz que sim, então...
0: Olha, eu acho que se o melhor camisa 10 que o Brasil tem for ele, nós estamos lascados,
1: que isso,
0: ferrados.
1: Gente, olha só.
0: Porque o cara joga um jogo e precisa ficar 10 sem jogar pra recuperar. E mesmo assim, o jogo que ele joga às vezes nem é tão brilhante assim, então meio complicado pra Copa do Mundo, hein, levar esse jogador e como... É, como o melhor camisa 10 que nós temos, discordo. Eu acho que
1: olha
0: tem
1: só.
0: Outros bons jogadores, inclusive no Campeonato Brasileiro, que tem jogado melhor do que ele e que poderiam ser convocados.
1: Muito bem, olha, encerrando então, Lorena, seguinte, vai sair hoje e amanhã nós queremos... Mais informações da Copa do Mundo.
0: Amanhã estaremos aqui debatendo e cornetando Carlo Ancelotti.
1: É isso aí. Bom, esse foi o Placar Esportivo de hoje. Com ela, a nossa querida Lorena Corrêa. E trazendo participação especial da galera da rua aí, ó. Que nós estivemos aqui na praça, perguntando ao povo. Então segue o nosso Instagram, acompanha nas redes sociais. E muito obrigado você que deu a sua entrevista lá. Aí, ó, brilhou, participou
0: aí,
1: aqui.
0: Arrasaram. Mesmo eu não concordando com a opinião, arrasaram.
1: Nós tivemos algumas pessoas que foram contra, né? Faz parte, é isso aí. Bom, pessoal, agora o Hexa vem. Valeu, tchau, tchau, Lorena.
0: Tchau, tchau.
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0: Muito bem, agora são 9h20. Você curtiu João Gomes, O Poder Dessa Garota? Matheus e Cauã com Ana Castela, Ilusão de Ótica. Bom, e a galera segue participando com a gente, mandando mensagem aqui no nosso WhatsApp. Deixa eu ver, bom dia, bom dia. Lá em Martins Soares, a Marcelena. Oi, Marcelena, tudo bem, minha querida? Eduardo da Silva, lá no bairro Matinha. Henrique, passa aí aquela música da Ana Castela com o Luan Santana, Deja Vu. Ah, deixa comigo, Eduardo. Daqui a pouquinho vai rolar a sua música. Quero participar do sorteio, boa sorte pra você. Tamo junto, valeu. Quem tá na sintonia participando também, bom dia, Val Silva. É a Valéria. Oi, Val. Bom dia, Val. Tudo bem, minha querida? Obrigado pela sintonia, viu? Boa sorte pra você, Val. Val Silva. Tá na sintonia participando com a gente. Bom dia. Pedindo música? É a Márcia. Oi, Márcia. Tudo bem, mulher? Márcia Cândido, lá do Santa Luzia. Deixa eu ver, qual é a música? Ah, Grama do Vizinho. Boa, Grama do Vizinho. Bruno Rosa e Jorge Matheus, é essa? Ah, deixa comigo, vai rolar a próxima aqui pra você, tá bom? Vânia Lúcia, lá no bairro Nossa Senhora Aparecida, tá na sintonia também, a minha amiga. Bom dia pra ela, tá participando aqui lá no bairro Lajinha, é a Carleia. Oi, Carleia, tudo bem, mulher? Henrique, quero participar do sorteio e quero pedir uma música. Peão tatuado, peão todo tatuado. Manda pra colega, a Carol. Ela ama um peão, Henrique. Que isso, Carol? Olha aí, ó, tá expondo. Meu Deus, a amiga dela, Carol, ama um peão. É a Carleia que tá falando. Ela tá trabalhando lá no restaurante, no bairro Bom Pastor, né, Carleia? Ó, um abraço pra você. Daqui a pouquinho vai rolar a música, então, do peão tatuado pra você e principalmente pra Carol, né? Já que ela gosta. Um abraço. Pedro Paulo PP. Alô, Pedro Paulo, bom dia. Botafoguense. Já mandou aqui a figurinha do Botafogo. Deve estar todo feliz com o fogão dele. Um abraço, meu amigo. Tamo junto. Valeu, ótimo dia. Deixa eu ver quem tá mandando áudio aqui, participando também. É a galera, tá na sintonia. Valdir. Alô, Valdir, bom dia! Fala comigo, meu parceiro, solta a sua voz!
1: Fala, Henrique!
0: Fala, meu amigo! E aí, cara?
1: Ótima segunda-feira pra todos!
0: Pra você também, viu?
1: FM, a você também! Aqui, sou Valdir Lúcio Rodrigues de Luisburgo.
0: Luisburgo?
1: Fortaleza, direto do Clube do Valdir.
0: Ah, legal.
1: Eu quero participar dessa promoção dos ingressos aí, ok?
0: Ok.
1: Valeu, meu irmão. Até mais.
0: Valeu, até mais. Ó, boa sorte pra você. Manda aí o nome completo, mensagem de texto, endereço. Quero participar do sorteio do parque. Hoje nós estamos sorteando os ingressos. Então bora participar com a gente. Geral tá participando. 339-8454-1735. Ah, e pode pedir música também, viu? Aqui é assim, pediu, tocou. Minha amiga Márcia pediu. Henrique, toca a música Grama do Vizinho. Pronto, bora curtir então.

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0: Muito bem! Bom, você curtiu aí? Helmer e Alan, Tentativas em Vão, Belo Reinventar, só música boa! Bom, você já sabe que aqui no Bom Dia 9 é assim, né? Só sucesso pra você! E agora, bora falar! Fique ligado porque é muita informação, entretenimento e as principais notícias dos famosos, tudo o que está bombando no mundo das celebridades. 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
0: Muito bem, a Virgínia Fonseca que foi retirada de um mural da Copa do Mundo após o término com o Vini Júnior. Pois é, o que aconteceu? Aconteceu o término semana passada, todo mundo sabe, nós já falamos várias vezes aqui, do Vini Júnior e da Virgínia Fonseca. Pois é, acabou indo além das redes sociais, tá? O impacto aconteceu até na decoração de uma tradicional rua temática da Copa do Mundo, em Pouso Alegre, no sul de Minas. Bom, a mudança aconteceu na Rua República da Argentina, no bairro Jardim América, conhecida por reunir moradores e mutirões para decorar a rua. Sabe aquelas decorações que a galera faz na rua? Pintando o chão, o muro, colocando bandeirinha. Pois é, fizeram, meu amigo. Uma pintura da seleção brasileira e ao lado do Vini Júnior estava a Virgínia Fonseca. Uma homenagem aí que fizeram pro Vini Júnior. Só que aí, né, inicialmente a pintura mostrava o Vini ao lado da Virgínia Fonseca em referência, né, a esse relacionamento que movimentou as redes sociais nos últimos meses. Porém, depois dessa repercussão aí do fim do namoro, os moradores decidiram abrir uma enquete nas redes sociais para saber se deveria continuar no mural ou não a imagem da Virgínia Fonseca. Bom, e a galera votou para retirar a imagem da Virgínia Fonseca do mural ao lado do Vini Júnior da Copa do Mundo. Pois é, meu amigo, tiraram ela lá do mural, da decoração. O brasileiro é demais, eu vou te contar, viu? Cada coisa, pelo amor de Deus. Mama! José Lorento, que emocionou ao realizar o sonho do seu sósia. Pois é, José Lorento, ele emocionou os fãs, os seguidores, os espectadores do Domingão com o Hulk. Nesse domingo, ao revelar que comprou uma casa para o seu sósia, o Lohan Galdino. Isso mesmo, Lohan Galdino. No programa de domingo, ele contou que conheceu o seu sósia ao assistir uma entrevista dele na televisão. Virou meme nas redes sociais porque ele sofreu um acidente de moto. Mas o Lohan, eles são muito parecidos, parece mesmo, viu? E até o José Loreto resolveu entrar aí em contato com o rapaz, porque ele concordou que os dois são parecidos. Depois disso, ele levou o Lohan, que é servente de pedreiro, para cortar o cabelo, arrumar os dentes, comprou uma roupa nova. Aí os dois ficaram ainda mais semelhantes, ainda mais parecidos. E no final,

0: ele, junto com o Luciano Huck, ele deu uma casa nova aí pro seu sósia. Legal, né? Cara simples, tava trabalhando só porque parece com o José Loreto, acabou mudando a vida dele. De repente, até no Domingão ele participou. Legal demais. Ah, uma linda história. Bacana. Bom, vocês já sabem, esse é o Resenha da Nova. Nós trazemos para vocês todos os dias aqui as principais notícias do mundo dos famosos para você em primeiríssima mão. Aqui você fica sabendo de tudo, viu? E esse foi o Resenha da Nova de hoje.
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1: Haja coração. Bruno Barreto, Trenzão. Danilo e Davi, Não Mexe Nas Minhas Gavetas. Agora são 9h53 e a galera segue participando com a gente aqui no Bom Dia Nova. É através do nosso WhatsApp. Deixa eu mandar um abraço pra ela, a minha amiga. Tá participando do sorteio também. Boa sorte pra você. Bom dia, tia Gi. E aí, mulher? Tudo bem? Bom dia pra você. Ó, oh, que isso, tá participando, ó, Gislaine Pimentel, Juan Antônio Belerson, quero participar do sorteio, Henrique, boa sorte, minha querida, boa sorte pra você, viu? Ó, oh, ela é aquela pessoa que, sabe quando tá rolando festa, aniversário e tem piscina, assim, gente? Bom, ela é a pessoa que se falar assim, ó, bora pular na piscina, ela vai, não interessa, vamos de roupa. Você conhece alguém assim também? Tem uma amiga... Com certeza você tem aquelas amigas ou os amigos que tiver numa festa, se tiver piscina, meu amigo. Dependendo do horário e dependendo do que já foi ali consumido, vou te contar, viu? Tia Gi é mais ou menos assim, tem até meme dela, tá? Tem até figurinha dela aí, ó. Um abraço pra você, minha amiga, pra Ângela também, a irmã dela. Ô, Ângela, esqueci não, viu? É, daqui a pouquinho o Ronaldão Chuchu chega, aí eu vou comentar com ele, porque eu tô sabendo de coisas. O povo, pessoal, tá contando aí, tá todo mundo querendo descobrir quem é essa tampa aí do Ronaldão Chuchu. Mas deixa pro Resenha da Nova, a gente fala melhor sobre isso. Um abraço pra vocês, minhas queridas. Ótimo dia pra vocês, viu? Ótima semana. Ah, legal demais. Meu amigo, tá na sintonia, Wellington. Fala comigo, Wellington. Bom dia, meu parceiro. Wellington, lá no bairro Lajinha, participando com a gente, querendo participar do sorteio do Parque Filadélfia. Boa sorte pra você, meu amigo. Tamo junto. Bom dia também pra Maria de Lourdes. Oi, Maria de Lourdes. Bom dia. E também, deixa eu ver, Geisilane, oi Geisilane, bom dia, mulher, um abraço pra você, lá no bairro Lajinha também participando com a gente, muito obrigado. A minha amiga Rai, oi Rai, e aí, mulher, curtiu o final de semana, gostou? Ah, aproveitou, né, a balada sertaneja, deu pra curtir? Bom dia, Henrique, segundou daquele jeito. E nós estamos aqui trabalhando, boa, é assim, tem que trabalhar, quem trabalha, Deus ajuda, viu? Ótima semana pra todos nós, manda um alô pro povo aqui da padaria. E claro que eu quero pedir uma música. A música é Lua de Mel. Forte abraço pra você. Um abraço, minha querida. Daqui a pouquinho vai rolar a sua música, viu? Deixa comigo. Lá na Baixada, meu amigo Wesley. Alô, Wesley. Bom dia, meu parceiro. Obrigado pela sintonia, viu? Tamo junto pra galera da Baixada aqui em Manhuaçu. Márcia, oi Márcia, Márcia Domingos, lá em Vila Nova. Henrique, hoje o negócio é fazer amizade.

0: Amizade com o leão, meu amigo. Tem que fazer amizade com o leão do dia, que eu tô na paz, viu? Amanhã a gente vê com o próximo. Bora pra luta, se possível. Toca aí, Cássio Caçador. Um dia pra todos vocês. É isso aí, né, mulher? Tem dia que a gente tem que fazer amizade com o leão e bora pra cima. Agora tem aniversariante, hein? Quem tá participando comigo tá ficando mais velho hoje. Já mandou um áudio aqui? Deixa eu ver, ó. Meu amigo, bom dia, bom dia. Solta sua voz aqui no WhatsApp do Bom Dia Nova. Fala, Lucão.
1: Bom dia, bom dia.
0: Ih, peraí, cara. Agora sim. Fala, Lucão, bom dia.
1: Bom dia, bom dia. Aqui é o Lucão dos Franco.
0: E aí, cara?
1: Gostaria de pedir uma música.
0: Qual música?
1: Hoje é meu aniversário.
0: Hoje é seu aniversário. 35
1: anos.
0: Eita, 35.
1: Oferecer pra todo mundo de Martins Soares, que tá na panha de café aí. Mais um ano de vida e saúde pra mim aí. É, Vitinho Imperador,
0: ou
1: qualquer um, a escolha de vocês, hein?
0: Ah, deixa comigo, então.
1: Então, bom dia, uma boa segunda-feira.
0: Ótima segunda-feira pra você, meu amigo. Aniversariante do dia merece, sim, tocar a música dele. Ele pediu, né, meus amigos? Vai rolar merenda, meu amigo? Me chama, viu? Bora mexer o doce, Vitinho Imperador. Eu me apaixonei.
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1: Agora são 10 horas.
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Muito bem, agora são 10h09, Sorriso Maroto, Lua de Mel, Guilherme Benuto, Pulei na Piscina, olha só, Guilherme Benuto, animando a nossa manhã. Bom, quem tá participando comigo, deixa eu ver aqui, tá mandando mensagem, muita gente querendo participar do sorteio. Um abraço pra minha amiga Eliane, bom dia pra você. Cleuzilene, lá de Ipatinga, olha só que legal, lá em Ipatinga participando com a gente, muito obrigado. Aparecida do bairro Santana, o Henrique, quero participar do sorteio, quero escutar a música Retrovisor, ofereço pro Adriano, lá na obra, um abraço Adriano, um abraço pra você Aparecida, tamo junto. Júlio César, alô Júlio, bom dia. Henrique, semana abençoada para todos nós. Aqui é a Maria Aparecida Cardoso, no bairro Engenho da Serra. A minha amiga Grazi, segundou, Henrique, uma semana abençoada para todos nós. Quero participar do sorteio, quero os ingressos também. Boa sorte, Grazi, Grazi Campos, lá no bairro Lajinha, participando com a gente. Marco Antônio Sattler, lá no Alfa Sul. Alô, Marco Antônio, bom dia. Obrigado pela sintonia, meu amigo. Participando também a minha amiga Ingrid. Oi, Ingrid. Ingrid da Silva Alves. Moro no Alfa Sul, Henrique. Quero participar do sorteio do parque. Os ingressos, boa sorte pra você. Quem tá na sintonia, Genaína. Oi, Genaína, lá no bairro Nossa Senhora Aparecida. Quero participar do sorteio, Henrique. Quero pedir a música, já que me ensinou a beber. Ofereço pros meus filhos, Sorense e Wendel. Alô, Sorense, alô, Wendel. Um abraço pra vocês. Lá em Vila Formosa, no Córrego São José, Poliane, participando com a gente, pedindo música. Um abraço pra você. Daqui a pouquinho vai rolar a sua música. Meu amigo cruzeirense tá na sintonia também. Henrique, não acertei.

não acertei o placar do jogo do Cruzeiro sábado, mas amanhã eu quero acertar. Um abraço pra você, meu amigo, tamo junto, Marcos Antônio, cruzeirense, esse aqui é cruzeirense fiel, viu? Um abraço pra você, meu amigo, tamo junto. Bom, já que a galera pediu, bora tocar aqui os Barões da Pisadinha. Bom demais, bora curtir, já que me ensinou a beber, animando a nossa manhã de segunda-feira, não é mesmo?

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0: Obrigado, Menos é Mais.
1: Vamos ser, tamo junto.
2: 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Bom, Vitamina C, essa música é um sucesso. Gustavo Lima passou por aqui também com o Retrovisor. E Ana Castela, Boiadeira, que todo mundo ama, né? Bom, e a galera tá participando com a gente. Lembrando que o nosso WhatsApp já está liberado para você enviar a sua mensagem de texto ou você pode mandar o seu áudio. Fica à vontade para participar, viu? Porque aqui quem manda é você.

0: chance. Simbora participar com a gente. 339-8454-1735. Manda lá. Daqui a pouquinho, depois do intervalo comercial, tem alô na Rádio Nova. É a sua participação.
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0: 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No entanto, se o local for fechado, mas tem circulação de ar, você pode frequentá-lo, mas com cuidados. O melhor é priorizar sempre ambientes externos e deixar as janelas abertas.
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5: Tem alô na Rádio Nova, 10h33. Bom, quem tá participando comigo, meu amigo, bom dia, fala comigo, solta sua voz aqui no WhatsApp do Bom Dia Nova. E aí, cara, bom dia, tudo bem? Oh, pera aí, agora sim, ó, bom dia, bom dia, bom dia.
6: Fala, Henrique, meu parceiro, bom dia a todos os ouvintes aí da Nova, estamos aqui da obra do São Vicente, ouvindo a melhor e a maior, hein? Ele mandou um abraço aí
5: Pra quem?
6: Cão, trabalhando aqui comigo. Um abraço especial pra todo mundo que estiver ouvindo aí, que fez o TLC.
5: Ah, legal.
6: No final de semana.
5: Tá bom.
6: Um encontro abençoado, Henrique.
5: Que legal, aí sim.
6: Queria pedir que a música.
5: Qual música?
6: Pra todos eles. Que a música do Jota Quest, Do Seu Lado. Um abraço,
5: simbora. Simbora, um abraço pra você, meu amigo. Tamo junto, viu? Valeu. Bom, quem tá participando também, Dona Osmarina. Bom dia, minha querida. Tudo bem?
7: Bom dia, Henrique. Aqui é Osmarina de Rio da Serra. Gostaria de ouvir uma música.
5: Qual música?
7: Escrito nas estrelas.
5: Ah, escrito nas estrelas. Legal.
7: Então, meu irmão, no Baixo Santa Luzia. Pra todos vocês, que vocês tenham um dia abençoado.
5: Amém. Pra você também, minha querida. Um ótimo dia, viu? Quem tá participando, bom dia, solta sua voz aqui no WhatsApp do Bom Dia Nova, deixa eu ver, tá na sintonia aqui também, mandando áudio, mandando mensagem, bom dia! Ó, Lúcia, oi Lúcia, tudo bem mulher, bom dia!
8: Bom dia Henrique, bom dia a todos os ouvintes da rádio.
5: Fala comigo.
8: Quero desejar uma ótima semana para todos.
5: Amém, para você também.
8: Uma ótima semana para minha família.
5: Amém.
8: Pra todos os barreiros, pra minha mãe. E eu quero participar do sorteio.
5: Ah, boa sorte.
8: Sagrada Família.
5: Valeu, Lúcia. Um abraço pra você, minha querida. Ótimo dia, viu? Tá participando com a gente. A minha amiga tá na sintonia também. Bom dia, Sol. E aí, Solange? Tudo bem, mulher? Henrique, meu nome é Sol, é a Sol. E a Emanuele? A Emanuele é a filha dela. Moro na rua Andrade, lá na Ponte da Aldeia. Um abraço pra você. Minha babaça, ó. Ela é a filha da Grazi. Filha da Grazi e do Wellington. Que legal. Um abraço pra você, lindona. Ó, deixa eu ver.
9: Aqui é a Manuela de Nascimento Oliveira. Aqui eu quero um sorteio.
5: Ah, tá bom então, Emanuele. Manuele é a filha da Grazi. E a Sol, a Solange, é a babá. É a que cuida dela, né, Sol? Um abraço pra você, minha querida. Que legal. Agora sim, entendi. Beijo, Manu. Beijo pra você, lindona. Cidinha tá participando com a gente também. Oi, Cidinha. Bom dia, bom dia. Ingrid também está na sintonia lá no bairro São Vicente. Tá participando com a gente. José Ricardo. Henrique, estou aqui no comércio da Baixada. Participando. Quero participar do sorteio. Tô curtindo a Rádio Nova. Valeu. Uma semana abençoada pra você. Toca aí a música do Panda. Deixa comigo, José Ricardo. Valeu, bom dia pra você, viu? E um alô pra todo mundo aí na Baixada. A galera participando, mandando mensagem. Aí sim, tamo junto. Bom, bora curtir música boa. Meu amigo mandou mensagem aqui pedindo ao Henrique toca a música da Marília Mendonça, Presepada. É o Sérgio, lá no bairro Lajim. Alô, Sérgio, bom dia, bom dia. Bom, meu amigo, já que você pediu, então,

0: Muito bem, 10h44, você curtiu? Laona Prado, Me Leva Pra Casa, Escrito nas Estrelas. Marília Mendonça com Maiara e Maraísa, Presepada. Agora intervalo comercial rapidão para dar tempo de você participar do nosso sorteio aqui no Bom Dia Nova. Ah, não tá sabendo? Como assim você não está sabendo? 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É a participação premiada aqui no Bom Dia Nova. Intervalo comercial rapidão para dar tempo de você participar, viu? Ah, e lembrando, pessoal, tá todo mundo perguntando se Ronaldão Chuchu tá com a cabeça inchada. Deve estar com a cabeça inchada. Dizem por aí que a alegria dele durou só sexta-feira na eliminação do Flamengo. E quem disse não fui eu não, viu? Foi o nosso amigo D'Ângelo. Um abraço pra você, D'Ângelo. É, pois é, daqui a pouquinho vou perguntar se ele tá com a cabeça inchada. Deve estar sim. É, você sabe que a alegria do Vasco dele foi só na sexta-feira com a eliminação do... Pois é, meu amigo. Bom, mas daqui a pouquinho, intervalo comercial, já já a música volta.
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2: Muito bem, é agora no Bom Dia Nova, participação premiada, meus amigos. Bom, chegou a hora, lembrando que hoje a nossa participação premiada é especial aqui, o nosso parceiro Parque Filadélfia, que já está aqui em Manhuaçu. E o Parque Filadélfia, ele funciona de quinta a domingo, viu, pessoal? Então, quinta-feira, de quinta a domingo, Parque Filadélfia. Hoje, os ingressos que nós estamos sorteando, atenção, já vou avisando aqui, tá? Os ingressos de hoje que nós estamos sorteando serão três ganhadores. É apenas quinta-feira e sexta-feira. Atenção! Os ingressos que nós estamos sorteando hoje, uma cartela com cinco ingressos. Olha só, pessoal, é válido somente para quinta-feira e na sexta-feira. Então não vale para sábado e nem domingo, mas o parque funciona de quinta a domingo, tá bom? Bom, bora lá então para a galera. Deixa eu ver quem ganhou aqui. Deixa eu ver. Tá na sintonia. Bom, hoje serão três e o primeiro, quem será? Parabéns à nossa amiga. Olha, foi a mulher. Geisilane Alves. Alô, Geisilane, bom dia pra você, minha querida. Parabéns, você ganhou. Que sorte, hein, Geise? Geisilane Alves foi a grande contemplada aqui, a primeira. Parabéns, lá no bairro Lajinha. Geisilane Alves do bairro Lajinha. Sem muita enrolação, bora pro segundo aqui. Deixa eu ver quem é a segunda pessoa. Atenção, atenção. Quem será? Quem será? Bom, um rapaz, parabéns, Rodinei Caleb, parabéns, atenção, Rodinei Caleb Venâncio, do bairro Santa Terezinha, você ganhou os ingressos para o Parque Filadélfia, parabéns, Rodinei Caleb, parabéns, a nossa amiga Geisilane. Deixa eu ver aqui o nosso último ganhador, quem será? Quem será o sortudo que vai levar para casa cinco ingressos? Deixa eu ver. Olha só, parabéns ao nosso amigo Thales Henrique Bahia. Olha só, parabéns, Thales Henrique Bahia, do Santa Luzia. Você ganhou, meu amigo, os ingressos para o Parque Filadélfia. A nossa produção vai entrar em contato, lembrando que os ganhadores, Thales Henrique Bahia, Gislaine e também o Rondinei Caleb, os ingressos para o parque, válido somente para quinta e sexta-feira, tá joia, pessoal? Então, parabéns para todos vocês. E o parque funciona quinta, sexta, sábado e domingo. Se você não ganhou, leva a sua família lá, que eu tenho certeza que você não vai se arrepender. E claro que tá rolando outros sorteios aqui na nossa programação. Continue participando com a gente.
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2: Bom, chegamos ao final do nosso programa. Eu quero agradecer a todos que participaram com a gente. Muito obrigado.

0: Deixa eu só mandar um abraço pro meu amigo Michel Ferreira. Ele mandou um áudio aqui, é flamenguista. Sexta-feira, né? Todo mundo ficou mandando mensagem pro Michel aqui, cornetando ele, porque o Flamengo dele foi eliminado. Aí hoje ele resolveu mandar uma mensagenzinha também pra uma galera, deixa eu ver, ó.
1: Bom dia,
0: Henrique. Bom dia.
1: Henrique, manda um alô aí pro nosso amigo aí, ó, Zé Morata, fake news, vascaíno. Lembra ele aí que o Internacional mandou lembrança.
0: Internacional.
1: Manda um alô aí pro Isaías também, mandou corintiano. Pra com ele que o Botafogo mandou lembrança também. Saudações, rubro-negra. Tá, obrigado.
0: Tchau, obrigado, valeu, tamo junto, meu amigo. A galera ficou cornetando ele semana passada, ele só escutou. Aí chegou a hora dele de cornetar também. Ai, ai. Bom, deixa eu mandar um abraço pra todo mundo que participou do sorteio. A Esté tava na sintonia com a gente lá no bairro São Jorge. Muita gente, o D'Angelo mandou aquela mensagem pro Ronaldão Xuxu, cornetando ele também. E todos que participaram do nosso programa pedindo música, meu amigo pintou aqui, ó, tamo junto, é o Fernando Costa. Alô, Fernandão, um abraço pra você, lá no bairro Santana também, um abraço pra todos vocês, a Isabela Dutra. Bom, é isso, pessoal, chegamos ao final do nosso programa, segue o nosso Instagram, @9FM88, eu vou ficando por aqui, muito obrigado pela sua sintonia, pela sua participação, e eu volto daqui a pouquinho, mas um bom dia nova, só amanhã, tchau, tchau, fui! 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
1: Bom, legal, hein, galera? Ó, bom dia, bom dia, bom dia pra você ligado aqui nos 88.3 da Rádio Nova, né, Chuchu? Bom dia. Ai, a segunda-feira chegou, né, Chuchu? Ah, tem gente que não gosta da segundona, não. Ah, eu gosto. É, tem muita gente que não gosta da segundona, não. Mas eu acho legal a segunda, né? Começar tudo de novo. Né? Ó, espero que seu finalzão, espero que seu final de semana tenha sido

0: legal, é, enfim, e pra você, pra sua família, uma semana de muita paz, muita saúde, tamo junto, hein, Chuchu? Começou o Orelhão é povão e o povão é o Orelhão.
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0: Ó, e pra começar o Orelhão tem Diego e Vitor Hugo, galera. Ah, essa música é chonada, hein? Lasqueira. Começou o Orelhão.
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0: Essa música é bonitinha, né, Chuchu? É, o nome desse som é O Que Sobrou de Mim, a Carol Biazin com Léo Foguete aqui na Rádio Nova, a Priscila Senna com o Pablo também, galera, não me faça chorar. Essa música, de repente, não me faz chorar, pode ser a música de alguns jogadores que estão na lista dos pré-convocados para a Copa do Mundo desse ano, Estados Unidos, Canadá e México. A lista é dos 55 pré-convocados, que hoje é o Carlos Ancelotti, o técnico da seleção brasileira, armaram toda uma festa para convocação, não sei o que lá, ponto turístico na cidade do Rio de Janeiro, né? Vamos ver, né? Então, não me faça chorar. Alguns desses jogadores que estão na lista lá devem estar assim, né? Ô, Carlos Ancelotti, não me faça chorar. Põe meu nome aí na lista dos 26 que vão pra Copa. Bom, Chuchu, o seguinte, a partir do meio-dia tem um quadro maneiro aqui na Rádio Nova. Tem alô no Orelhão, tem alô na Rádio Nova. A partir do meio-dia, você pode mandar seu recado. Pode falar também da sua expectativa pra Copa do Mundo. Quem que você quer na Copa do Mundo? Quem que você quer que não vai pra Copa? Quem que você quer que vai pra Copa do Mundo? Porque hoje, 5 horas da tarde, sai a lista dos 26 jogadores que vão trazer o Hexa pro Brasil, né, galera? Se Deus quiser, né? Afinal vai ser quando, hein? Afinal vai ser dia 19, galera. 19 de julho, Brasil vai estar na final.
1: Brasil!
0: E no dia 13 de junho, sabadão, 7 horas da noite, o Brasil vai dar um show na estreia na Copa do Mundo. Vamos torcer, né, galera? Bom, depois da vinhetinha do Brasil, a galera tá falando assim: cadê a música do Chuchu pra mim ensaiar? A galera vai ensaiando aí a música do Chuchu, aí você vai gravar um áudio, vai mandar pra mim aqui na Rádio Nova, pra gente passar aqui na Rádio Nova. Você, eu quero você, ouvinte da Rádio Nova, cantando a música do Chuchu, hein, galera? Vambora ensaiar?
2: Chuchu, Ronaldão. Chuchu,
0: Ronaldão. Todo mundo ensaiando, ó.
2: Chuchu, Ronaldão.
0: É fácil, ó.

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0: Bom, galera, 11h32 aqui na Rádio Nova. Vambora, vambora, antes da musiquinha do Michael Jackson aqui pra galera. Vambora curtir, então, mais uma edição do Resenha Nova. É, porque o fofoqueiro, o corneta, aliás, o meu patrão, Padre Carlos, passou aqui, segunda-feira, meu patrão vem aqui, passou no corredor, me chamou aqui, buzinou no meu ouvido, falou assim, ô, Ronaldão, o Henrique tava cornetando você por volta das 8h e pouca da manhã, aqui na Rádio Nova FM, hein? Ah, quem me falou foi meu patrão.
1: Ah, mas não foi.
0: Mentira?
1: É, quem falou
0: é mentira?
1: Foram os ouvintes da Rádio Nova.
0: Não, tô perguntando se é mentira. Se for mentira, eu vou cornetar você com o patrão, hein? Pera aí, ô cornetão.
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1: 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E aí, Chuchu, tudo bem, cara?
0: Tá bom demais, ué. Eu gosto da segunda, tem a galera que não gosta também, eu gosto.
1: Segunda-feira, bom demais, começando mais uma edição do Resenha da Nova, aquele momento que a gente não fala da vida das pessoas alheia, por exemplo, da vida do Ronaldão Chuchu. Não, a gente não fala não, a gente fala da vida dos famosos, tá bom, pessoal?
0: Agora, vocês, para de, eu cornetei o El Iglesias, ele tava ontem lá gravando matéria pro Instagram dele, em Simonésia, ontem na Cavalgada. Aliás, parabéns a galera de Simonésia, hein, tava lotado ontem o parque de exposições, comitivas dos quatro cantos da região, galera de Simonésia recebe toda a região de braços abertos. Parabéns pela organização aí ao Duarte, que é o DJ, toda a galera que trabalhou lá ontem, tá? Ah, parabéns, legal, tá? Legal. Muita gente lá ontem, um povo legal pra caramba. E aí de vez em quando a pessoa chegava lá, chega uma moça lá e falou assim: Ronaldão, eu ouvi falando na Rádio Nova, ela é de Reduto, é Yasmin, a dona Yasmin, ela falou assim: eu tô na praça, eu tô na pista.
1: Que isso,

0: Vocês ficam me cornetando. Ela perguntou se como é que é se a. Vocês me cornetaram a semana a tampa da chaleira, não? Tampa do quê?
1: Tampa da panela.
0: Se a tampa da minha panela tava lá. Eu falei, por quê? Ela falou assim: não, porque se ela não tiver aí, eu tô na pista.
1: Eita, que isso, Brasil!
0: Vocês param de ficar me cornetando aí, tá? E um monte de gente tava me chamando de 0x0 lá ontem lá também. Duas cornetas. Ainda bem que eu tava com o microfone, tava na minha mão lá ontem, né? Aí eu cornetei.
1: Entendi, tá vendo?
0: Vocês param de ficar falando de mim aqui 4 horas.
1: Nós estamos ajudando.
0: Eu vou falar, não precisa disso, não. Deixa a minha tampa da minha chaleira quietinha.
1: A tampa da panela do Ronaldão, Juju, quem será, hein, pessoal?
0: Cala a boca, Bugucci. Senão eu vou falar pro patrão, hein,
1: padre. Ele do 0x0.
0: Eu vou falar pro padre Carlos Antoé. Eu já saí de 0x0 me dizendo.
1: Tá bom, então. Falando de 0x0.
0: Fofoqueiro, vai.
1: Vamos falar de um 3x0 aí que aconteceu na rodada do Brasileirão. Que o Neymar acabou sendo substituído por engano em um jogo do Santos e ele se revoltou, tá, meu amigo? Neymar foi substituído por engano.
0: Ele já não gosta do andando do barraquinho, né?
1: Olha, para com isso. O que aconteceu foi o seguinte, que o menino Ney, ele estava ali recebendo as massagens na panturrilha fora do campo, quando o quarto árbitro levantou a placa informando a saída do camisa 10, que era o Neymar, para a entrada do Robinho Júnior.
0: Ah, esse é bom.
1: Esse é bom.
0: Filho do Robinho.
1: Só que aconteceu, meu amigo, que virou uma bagunça. Era para a saída era para ser de Escobar. O Neymar se revoltou com o erro, tentou retomar ali para os gramados e foi advertido, tomou cartão amarelo, virou uma confusão. Ele consegue pegar o papel do árbitro com o número 31 e ainda mostra para a câmera que realmente a saída não era do Neymar, o camisa 10, e sim do nosso Escobar. Era pra ele ter saído. Aí, Xuxu, a gente vai falar naquela pauta.
0: Ué, né? Mas o cara lá do Santos chegou e falou, saiu 10, o 10 é o Neymar, ué. Aliás, o senhor não falou também que o Santos levou fumo de 3x0 ontem? Santos 0, Curitiba 3 ontem,
1: 3x0,
0: né? 3x0. O jogo foi em São Paulo.
1: Mas será que foi por causa...
0: Não, foi porque o Santos não jogou nada mesmo.
1: Ó, e já que você tá falando de Neymar aí, hoje não, nós não podemos deixar de falar, né? Vai sair hoje à noite, no fim da tarde, né?
0: 5 horas
1: da tarde, vai sair.
0: A CBF, né? A CBF tem dinheiro pra caramba, né? Armou todo um espetáculo. Vai ser um ponto turístico. Vai ser um no ponto turístico do Rio de Janeiro, né? Pra balançar as estruturas. Ai, que beleza. Em vez de chegar logo com o vocal, tá aqui a lista. Chega, tá aqui a lista. É o goleiro ruim pra caramba, olha Alisson. Só. É o outro goleiro ruim pra caramba também, não, Bento. Que isso, tá lá no Oriente Médio. O goleiro do Atlético é melhor do que esses dois. O goleiro do Fluminense é melhor do que esses dois. O goleiro do Corinthians é melhor do que esses dois. Vai levar os caras. Me ajuda aí.
1: Bom, então amanhã se prepara, pessoal, porque Ronaldão Chuchu, ele vai chegar quente aqui pra cornetar a oficial, né? O Carlo Ancelotti vai oficializar.
0: Mas eu vou torcer com o Brasil. Eu tô igual a música do Cristiano Araújo. O que ele convocar, nós vamos. É com ela que eu estou. Vai me convocar Danilo, Alexandro.
1: Calma, Chuchu. 5 horas da tarde.
0: Estão jogando nada.
1: Você vai ficar sabendo certinho quem será.
0: Não, Danilo já falou que vai.
1: Já tá na pré-lista ali. Agora é o seguinte, né?
0: Paquetá.
1: Posso levantar uma volta aqui?
0: Deve convocar o Paquetá e não convocar o Pedro, que tá metendo o gol pra caramba.
1: Do Flamengo?
0: Me ajuda aí, ó.
1: Caio Jorge vai também?
0: Tinha que levar o Caio Jorge, Matheus Pereira.
1: Agora, será se Carlo Ancelotti, o Mister, famoso Mister,
0: será? É o quê?
1: É o Mister.
0: O pessoal chama ele de Mister.
1: Virou Nutella também.
0: Ante o Mister.
1: Se colocar, você acha que ele colocaria o Neymar na pré-lista sem a intenção de convocar o Neymar? Você acha que se Neymar não fosse pra Copa, ele já não resolveria isso direto, nem colocaria na pré-lista, não?
0: Será não, que? Porque ele tá na pré-lista.
1: Há uma expectativa?
0: Pré, não tem nada. Mas se o Brasil foi não ganhar a Copa do Mundo também, o Neymar disputou a Copa 2014, 18 e 22. O Brasil também levou fumo.
1: Ih, rapaz, deixa ele encerrar a carreira dele.
0: Mas se o Neymar jogar metade que ele jogou, por exemplo, nas duas últimas Copas aí, compensa. Agora, será que ele vai aceitar ser banco?
1: Será?
0: Eita, rapaz. O Ancelotti é meio bravo, hein?
1: Não tem. O pessoal chama ele de velho.
0: Velho ranzinza.
1: O velho não tá de brincadeira, não, meu amigo.
0: Velho ranzinza.
1: Não tira essa farinha com ele, não. Bom, Xuxu, vamos encerrar aqui.
0: Mas então, ele deve, o Neymar deve estar na lista, sim.
1: É, deve estar. Bom, amanhã a gente fala melhor.
0: Não sobre vai ser isso. O protagonista. Eu não sei, talvez pode ser, né?
1: Ah, talvez.
0: Tá, porque em 2002 o Ronaldinho saiu meio bichado, não sei o que lá.

0: com o joelho meio estourado, chegou lá, bombou. Foi o artilheiro, meteu aí, gol na final.
1: Olha aí, ó.
0: É o Ronaldinho fenômeno.
1: Então vamos ficar de olho aí, pessoal, pra saber o que vai rolar. Eu queria falar aqui, já que nós estamos nesse clima de futebol, mas a Rede Globo, ela está cobrando aí quase 600 mil reais para o Gil do Vigor, que é um ex-BBB, para ele trabalhar aí como... para os anunciantes contratarem o Gil do Vigor na Copa do Mundo. Olha aí, meu amigo. Quase 600 mil reais.
0: Eu não entendi, mas ele trabalha na Globo, no Grupo Globo.
1: Ele trabalha na Globo.
0: Trabalha no Multishow, trabalha na Globo, porém, lá na Maria.
1: O que acontece? A Rede Globo, ela tem uma agência de influenciadores.
0: De publicidade.
1: E ela usa esses influenciadores, ex-Big Brother, para fazer publicidade. E o Gil do Vigor, o Léo Dias é um fofoqueiro, né? Ele descobriu...
0: Gil do Vigor é bom,
1: Que tá cobrando quase 600 mil reais para fazer publicidade durante a Copa do Mundo. Claro que a Rede Globo tá querendo ganhar uma graninha Copa do Mundo.
0: Ele o Gil do Vigor é contratado da Globo,
1: isso,
0: de uma agência de publicidade. Então ele tem um salário mensal e ela vende a imagem dele. Pois então, vendendo ou não vendendo, ele tá ganhando dele. Tá bom demais,
1: Para ele fazer publicidade da Copa nesse período de Copa do Mundo.
0: Tome uma cerveja! Tome uma Coca-Cola! Tem um hambúrguer!
1: Mas sabe o que eu achei?
0: Um delivery. O
1: cachê do elenco do GE, que é o Globo Esporte, que eu acho, na minha opinião, tem tudo a ver com o Copa do Mundo.
0: GE transmite só no YouTube.
1: Varia.
0: Como é que fala YouTube?
1: YouTube.
0: Como é que é?
1: Lá no YouTube, Chuchu.
0: Fala de novo.
1: YouTube. varia entre 80 mil reais. 80 mil reais o elenco do GE e o ex-BBB, 600 mil reais.
0: Ah, mas quem deles lá tem a moral de vender, de vender futebol, uma publicidade?
1: Quem entende de futebol é a galera do GE, poxa.
0: Ele vai vender...
1: Tio do Vigor falando de Copa do Mundo.
0: Ele vai vender publicidade pra pagar os caras,
1: Tá certo.
0: 80 mil, você tá achando pouco também?
1: Eu acho que 600 mil reais, pessoal.
0: Padre,
1: o Ronaldão, chuchu, mil reais ele vai.
0: Ô, Padre Carlos, pode suspender o aumento do Henrique, que ele é papai agora, né? Porque ele tá achando que os caras...
1: Estão precisando mesmo.
0: Os caras estão ganhando 80 mil, tá pouco?
1: Mas o outro tá ganhando 600 mil, que isso, cara?
0: Mas ele tem prestígio nos quatro campos do Brasil e exterior. Ele é um garoto propaganda.
1: Garoto propaganda. Essa Copa do Mundo vai dar o que falar, viu?
0: Vai.
1: Tô de olho aí, porque, inclusive, é despedida de grandes nomes. A gente vai falar durante a Copa do Mundo.
0: O Neymar mesmo é a última Copa dele,
1: Copa dele.
0: Se ele for,
1: Cristiano Ronaldo.
0: Se o Neymar não for, ele vai torcer contra? Pergunta ele depois. Você
1: que
0: tem um zap dele aí, pergunta aí.
1: E acho que vai estar no pagode, curtindo o pagode. Se der bobeira, ele tá lá junto com
0: você. Você entrevistou a galera na rua, passou hoje aqui na rádio?
1: Entrevistei, claro.
0: Como é que foi o...
1: Olha, Chuchu, é aquele negócio.
0: Não, fica em cima do mundo não, fala aí.
1: O povo na rua queria que o Neymar fosse.
0: Não, quero ver o que o senhor gravou, não quero saber o povo, não.
1: Você quer vai colocar aí no ar?
0: Não,
1: quer que eu volto,
0: eu falo aí,
1: Bom,
0: ficou meio com o placar.
1: Ficou no metade, 66 ali, 50-50, mas...
0: Mas o quê? A voz do povo é a voz de Deus, então seu
1: povo,
0: vai lá, vai embora.
1: O povo quer que o Neymar vá pra Copa, Xuxu,
0: eu não acho que não.
1: O povo tá querendo.
0: Não, mas se foi 66, ele mesmo tá se contradizendo.
1: A gente sabe que o povo quer que o Neymar vá pra Copa.
0: Acho que não, Não, tem uma turma que é uma turma que não quer.
1: Agora deixa eu ir embora, então.
0: Faz uma enquete lá na redação, no jornal Tribuna, depois você traz pra mim.
1: Tá bom, vou trazer.
0: Pergunta lá, Ana, como é que chamou? Pergunta Ana, Danilo, Léo.
1: E a Lorena.
0: João Pedro. A Lorena, pergunta lá, faz uma enquete lá.
1: Vou fazer uma enquete aqui pra galera saber. Antes de ir embora, deixa eu saber, já assistiu o Michael Jackson?
0: O filme Michael Jackson?
1: Tô vendo se vai colocar Michael Jackson.
0: Tô querendo ver, bom, tá bom pra nada, hein?
1: Entendi.
0: Vou esperar pra ver aqui no cinema.
1: Ainda não assisti também, não. É bom que a galera mais nova tá conhecendo o Michael Jackson, né?
0: Tem uma galera, todo mundo conhece o Michael Jackson. Sei que só conhece música do 2020 pra cá. Pera, sou só enterrar aqui, pera aí, essa música vai rodar aqui. Essa música bombou em meados dos anos 80.
1: E
0: tinha um clipe de lobisomem. Tinha gente que morria de medo de ver esse clipe dessa música. Você já viu o clipe?
1: Era DVD naquela época.
0: Não, o clipe.
1: Mas o DVD qual?
0: Passava na televisão, tudo lá. Aí o cara ficava com medo de ver a música Thriller.
1: Porque era de terror?
0: Era tem um lobisomem?
1: Ih, rapaz.
0: Olha depois você vê no YouTube. Como é que fala? YouTube?
1: É no YouTube.
0: É Michael Jackson aqui na nova Thriller. Tchau, Henrique.
1: Tchau, pessoal.
0: Corneta!
1: Vai pra lá. A panela dele, a tampa da panela.
0: Sai pra lá.

0: Boa, até chuchu, thriller do Michael Jackson aqui na Rádio Nova, no Orelhão, tá chuchu, na segunda-feira, segundo. Seguinte, ó, vou pro intervalo comercial, já já pra você tem Felipe Rodrigo com o som Ignora, já já, ó.
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0: meu bem. Boa tarde, galera. O Guilherme, Guilherme Silva, né, galera? Prepara o laço.
1: Puxa. 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
0: Meio-dia.
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1: Ele está aqui. É nosso Chuchu Ronaldão.
2: Ai, ai, depois essa música aí no friozinho que tá começando a apertar aí, né, galera? Maneira essa música, né? É a música da Anitta. É cobertor. Ai, debaixo do meu cobertor. Deixa eu mandar um abraço aqui a galera, que eu esqueci o nome dele, mas ele tá ouvindo a Rádio Nova. Obrigado aí, então, Chuchu. É da Rexona. Acho que é loja de chapéu. E chapéu de cowboy, chapéu que as mulheres gostam de usar, que os homens gostam de usar também nas festas, nas cavalgadas, né? Rexona, abraço aí, teu Chuchu. Deixa eu ver quem mais aqui. O Rio Motoboy que manhã sul. Rio Motoboy, cara bom. O Rio Motoboy falou assim, ó. O Rio Motoboy, você é a favor ou é contra a convocação do Neymar? E quem que você acha que, além do Neymar, você acha que deveria estar lá na sua seleção também? Manda pra mim aí, tá, Rio? Mas o Rio falou assim, ó, com o Brasil rumo ao Hexa. Chega o Jornal Nacional, mas não chega a 5 horas da convocação da seleção brasileira. Deixa eu mandar um alô também aqui pro Juninho. Juninho da mercearia do Admilton, corte dos Dordelas, Orizânia. Ô, Juninho! Ah, o Juninho mandou um saudações vascaínas. Ele falou que o Vasco é o gigante da colina, o gigante do mundo. Tem um alô também pra Leninha do Domar e pra dona Elaine. Estão ouvindo a Rádio Nova no centro de Manhuaçu, na rua Monsenhor Gonzalez. Ô, dona Elaine! Leninha do Domar. E um alô também pra Valtinho, né? Grande Valtinho, nosso presidente eterno da torcida Vascaínos Manhuaçu. Vou trazer um áudio aqui. Esse aqui é o Lucão. É o Lucão, não sei se é o Lucão que tá aniversariando hoje, mas é o Lucão. Vai, Lucão, você é um menino bom. Solta a voz aqui na Nova.
3: Manda um abraço pra nós aqui do Corvo dos Franco aqui. Aniversário do Lucão, 35 anos, um abraço pro Danilo aí, manda um abração pra nós aí na rádio, aí, Ronaldo. Uma boa segunda-feira aí.
2: Ah, tá bom, um abraço aí pro Lucão, pro Danilo, pro aniversariante aí, feliz aniversário, saúde aí, sucesso aí, teu Chuchu, e pros demais aniversariantes de hoje, parabéns pra você. Ó, Chuchu, a roleta vai girar, a catraca vai girar pro intervalo comercial. Já tem o João Gomes, ó.
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2: A tampa da minha panela também endoideceu meu coração, ó. Ó.
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2: Masqueira. Já tem João Gomes aqui na Nova.
4: 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Eu nem pensei, já tava.
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3: Bom, Chuchu, e a bola no Brasileirão, hein, galera? A antepenúltima rodada do Brasileirão, galera, antes da parada pra Copa do Mundo, né? Pode parar pra Copa aí, né? Ficar uns 40 dias parado aí o Brasileirão, né? Um mês e 40 dias, né? Caramba, hein, galera? Bom, deixa eu ver aqui o Brasileirão aqui, rapidão aqui, galera. Ó, sábado, sábado teve um acidente de percurso. Foi no Rio Grande do Sul, sábado passado. O Internacional passou o rodo no meu Vasco em 4-1, Cruz Credo. Uma falha horrorosa também do meu goleiro do Vascão da Gama lá, o Léo Jardim, hein? Cruz Credão, hein? Sábado também em BH, Atlético Mineiro, Galão da Massa, 3-1 no Mirassol, galera. No Maracanã, o Fluminense ganhou do São Paulo 2-1, né? O Fluminense apresentou o Hulk pra torcida do Tricolor. O Hulk, depois, aí quando abrir a janela no meio do ano, ele só joga no Fluminense depois da Copa, né? Quando abrir a janela de transferências, depois da Copa do Mundo em julho, aí, depois da Copa, o Hulk vai jogar, vai vestir a camisa e jogar pelo Fluminense, né? Hulk, hein? Mas o Fluminense ganhou do São Paulo 2-1. Sábado à noite também, o jogo foi em São Paulo. Palmeiras e Cruzeiro fizeram um jogão, hein, galera? O líder Palmeiras empatou com o Cruzeiro, né? 1-1. Agora no finalzinho foi um bombardeio do Palmeiras, hein? A zaga do Cruzeiro e o goleiro do Cruzeiro lá salvou o cabuloso, né? Palmeiras 1, Cruzeiro 1, sábado à noite em São Paulo. Ontem, o jogo foi 11 horas da manhã, o jogo não foi em Santos, foi em São Paulo, no Itaquerão, estádio do Corinthians, mais de 40 mil torcedores do Santos ontem, e o Santos levou fumo, né? Santos 0, Curitiba 3. 3-1. O Neymar tava em campo, até aquela bolha que não sei do erro lá da arbitragem, não sei quem entrou lá, ou se foi do Santos também, né? Até o Neymar sair, mas quando o Neymar saiu, a vitória já tava garantida pro Curitiba também, né? Santos 0, Curitiba 3. Ontem no Engenhão, Rio de Janeiro, ó o Botafogo aí, ó, Botafogo do Pedro Paulo Pepe. Botafogo 3, Corinthians 1. O jogo foi no Rio de Janeiro, no Engenhão. Ontem também, ontem teve o vice-líder Flamengo, foi no Paraná enfrentar o Atlético do Paraná. Que frango do goleiro, tem crédito o goleiro do Flamengo, Rossi, com a galera do Flamengo, hein? Pô, mas levou um frangaço ontem. E o Flamengo empatou no finalzinho, né, galera? Aos 90 minutos, 45 do segundo tempo, o Flamengo empatou. Tava perdendo de novo o Flamengo, né? Ó, após a rodada 16 do Brasileirão, segue o líder, Palmeiras, 35 pontos. O Flamengo é o vice-líder, 31. Interessante que os dois vão se enfrentar no sábado à noite no Maracanã, né? Porque meio de semana tem rodada da Sul-Americana e da Libertadores América também, né? Palmeiras é líder, 35 pontos. Flamengo é o vice-líder, tem 31 pontos. Flamengo e Palmeiras vão se enfrentar sábado, 9 da noite, no Maracanã, Rio de Janeiro. Zona do rebaixamento, o Corinthians continua lá, né? Corinthians tem 18, Remo 15, Mirassol 13 e a Chapecoense.

0: Esse Lanterninha tem 9 pontos, né? Mapão. Agora, se for pegar aqui o Corinthians, que é o primeiro na zona do rebaixamento, tem 18 pontos, quer ver, ó? 18, você tem uma ideia? O nono colocado, que é o Botafogo, tem 21 pontos. Olha a diferença, como é que é pequenininha, né? Rodada do Brasileirão, jogos sábado e domingão que vem.
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Mariana Fagundes! Boa, Chuchu, pião todo tatuado, Geninho, aqui na Rádio Nova, né? Geninho com a Mariana Fagundes, né, galera? Deixa eu ver a galera aqui, deixa eu mandar um salve aqui pro... mandar um salve aqui ao Márcio. Márcio, valeu, Márcio, brigadão, hein, Chuchu? Deixa eu ver aqui, fala, Chuchu, boa tarde, manda um alô pra mim. Hoje estou de par... hoje estou de... eu tô de parabéns hoje. Estou merecendo, Chuchu. É a Ingrid, tá no coqueiro. Na...

0: Aquela na loja Urban, no Coqueiro. Aniversário dela hoje. Ô Ingrid, parabéns aí, teu chuchu. É aniversário, é a Ingrid Cristiane. É, aniversário segunda, não sei se dá pra rolar uma merenda, né? Mas, ô Ingrid, parabéns aí, teu chuchu. Aquela perguntinha do Ronaldão Chuchu, né? É aniversário da Ingrid? Da Ingrid Cristiane? Tá no Coqueiro? Lá com a família? Trabalhando? Ingrid Cristiane, é seu aniversário hoje?
1: Que horas que vai ser a merenda?
0: Ó, deixa eu trazer mais, tem mais um áudio aqui, ó. Vai, Chuchu, solta a voz aqui na Nova.
2: Então, passe pra nós aí a música do Chapelão, oferecer pra minha mãe, minhas irmãs, pra vizinha que mora aqui perto de casa, Sabrina, Sueli, e pra vocês aí da rádio. Toca pra nós aí, Chuchu.
0: Não, tá bom. Quem mandou isso aqui? Ah, tá bom. Obrigado aí, Dan. Fala o nome dele aqui, deixa eu ver. Vai.
2: Bom dia, Ronaldão. Bom dia a todos.
0: Ah, isso aqui é o Carol, tá aqui o Mansur. Valeu, Carol. Obrigado aí, Chuchu. Vou até mais um áudio aqui, ó. Solta a voz aqui na Nova.
3: Bom dia, Ronaldão. Aqui é Keila Dornella. Tarde. Deixa eu te falar. Eu queria que você tocasse pra nós, Eduardo Costa. Eu quero te dizer que sim.
0: É, Domingão da Keila foi bom, hein, que agora 1:09, ela tá mandando bom dia. Obrigado, Keila. Tem mais um aqui, ó. Deixa eu mandar um look pra... Ah, te mandou pra Márcia Fagundes, né? Oi, Márcia! Ela é do fã-clube do Eduardo Costa. Oi, Márcia Fagundes! Galera, o Zé Chimbica tá na baixada. O Zé Chimbica, ele falou que ele ainda não decorou a música do Chuchu. Então, Zé Chimbica, pra você e pra galera decorar a música do Chuchu, gravar um áudio e mandar pra me passar aqui na Rádio Nova FM, a musiquinha do Chuchu, ó.

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0: legal, né? Deixa eu ver a galera aqui com a gente. Primeiro, deixa eu trazer aqui o Jarbas Picada. Ele trabalha trabalha no caminhão na entrega nos quatro cantos aqui da região, né? O Jarbas Picada, ó, ele tá aprendendo a cantar a música do Chuchu Ronaldão. Mandou até um áudio pra gente aqui, ó. Primeiro, vamos ouvir o áudio dele aqui, ó. Jarbas Picada vai cantar a música do Chuchu no áudio. Quer ver, ó?
1: Boa tarde.
0: Oi.
1: Aqui é o Jarbas Picada.
0: Sim, senhor.
1: Quero ouvir a música do Roberto Miranda, caminhoneiro.
0: Caminhoneiro.
1: Pra galera. Galera da PAC lá em cima, para meus amigos, oferecer para todo mundo que está ouvindo, para o pessoal da rádio e para você também, Ronaldo, Ronaldão, Chuchu, fala comigo.
0: Agora ele vai cantar, ó.
1: Chuchu Ronaldão, Chuchu Ronaldão. Oh, yes, Chuchu Ronaldão.
0: Ah, tá bom. Ô, Jabo, tem que afinar mais um pouquinho, tá? Mas tá ficando bom, ó.

0: Ó.
1: Chuchu Ronaldão. Chuchu Ronaldão. Oh yes, Chuchu Ronaldão.
0: Java explicada. No bairro Petrina, Petrina é melhor que Paris, o tem dó, ô oh, tem dó, lalalalalala. Tem dó, Natália, o Elita também, o tem dó, chuchuzão. Simonésia, manda alô pro Zé da, o Zé da Copasa, é um figuraça em Simonésia, né? Zé da Copasa em Simonésia, chuchu. Te mandou alô também pra Júlia Martins. Ela é farmacêutica, ela é de Realeza e trabalha aqui em Manhossu na Droga Nova com o Virgílio, com a galera lá, né? Ô, Júlia! Júlia Martins, ela mora em Realeza. Tá trabalhando aqui em Manhossu. Ah, deixa eu trazer aqui agora. Ah, meu Deus, né? É o desengonçado aqui, é o Renato de Martins Soares. Vai, Renato, solta a voz, cruzeirense. Cuidado da manhã, hein? Renato!
2: Fala, Chuchu Ronaldão. Boa tarde, meu querido. Como é que tá? Deixa eu te falar. Amanhã tem um compromisso, hein? Às 21h30, Cruzeiro e Boca Juniors no La Bombonera. O bicho vai pegar e o Cruzeiro vai sacudir de novo o Boca Juniors, hein?
0: Olha! Aqui o nome dele, ó. Vai, ô boca de lata.
2: Rapaz, já tava até esquecendo de me identificar aqui. Mas eu não posso perder essa oportunidade, não. É o Renato de Martins Soares. Um homem mais bonito, mais querido.
0: Para com ele, mais bonito. Ai, ai, né? Ô, Renato, desengonçado. Boca de sacola.

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1: Ô galera, tem alô no Orelhão, tem alô na Rádio Nova. Ah, deixa eu mandar um alô pra galera do Camelódromo, no entorno da rodoviária de Manhuaçu, na Baixada aí, né? Opa! Abraço pra vocês aí, tá bom, galera? Cadê o áudio aqui do Rafael? Vai, Rafael! Rafael Malacréu, do bairro Coqueiro, ó.
2: Fala, Ronaldão Chuchu. É, Chuchu. Rafael aqui, do bairro Coqueiro. E que grupo lá, hein, Ronaldão? Você tá doido? Galera tá ficando doida mesmo. Valeu, Ronaldão. Valeu.
1: Ah, isso aqui, galera, é um tal de um grupo do WhatsApp aí. Até o professor Dudu aqui em Manhuaçu me colocou nesse grupo aí. Ô, professor Dudu, tá doidão, professor Dudu. Os caras só ficam berrando lá. É um grupo lá no WhatsApp, Imitadores de Bode do Brasil, terreiro do Brasil inteiro. O Dudu me colocou nesse grupo aí. Ô, Dudu, me ajuda aí, professor Dudu. Os caras, lá você não pode falar nada não, só pode berrar. É isso aqui que o Rafael tá falando, ó.
2: Fala, Ronaldo.
1: Aliás, o Rafael na cavalgada ontem em Simonésia, no Parque de Exposições. O Rafael tá só dançando, hein? Mó pé de valsa, hein, Rafael? Mas fala aí, Odilon, de novo, ó.
2: Ô, Chuchu. É, Chuchu. Rafael aqui, do bairro Coqueiro. E que grupo lá, hein, Ronaldão? Você tá doido?
1: É imitador de bote.
2: Galera, tá ficando doida mesmo. Valeu, pô, Ronaldão.
1: Vai bem.
2: Valeu!
1: Eu já conheci o grupo de assovio. O cara só pode assoviar, né? Agora esse aqui, imitadores de bode do Brasil. Se você falar alguma coisa lá, é excluído. Quer ver? É mais ou menos assim, ó. O que é que a galera fica conversando? Eles ficam conversando. O grupo é imitadores de bode do Brasil. Só pode assim, ó. Quer ver, ó?
3: Bé.
1: Tem mais um?
3: Bé.
1: Ó!
3: Não.
1: Tô lá pra falar nada não, só pode imitar bode, imitadores de bode do Brasil, quer ver? Ó.
2: Bé.
1: Ó.
3: Bé.
2: Bé.
1: Esse aí tá com cagalheira. Deixa eu ver esse.
3: Bé.
1: Esse aqui tá fraquinho, ó.
3: Bé.
1: Ai, ai. É cada uma, né, gente? Nova 1h47, entregador de flores, Diego Vitor Hugo.

0: Pode bater palma e fazer barulho, Brasília.
1: O Homem da Nova volta já já. Daqui a pouquinho.
2: Daqui a pouquinho.
1: Você curte essa aqui, ó.
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0: Potã Chuchu, esse é o Nando Reis aqui na Rádio Nova com a saudosa Cássia Eller. Um relicário. Essa música tem uma letra bonita, né? Seguinte, ó, vamos dar uma girada na roleta pro intervalinho comercial aqui no Orelhão.
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0: 2 horas.
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sabe temperador. É som de paredão. O solo que vai ficar na sua mente aí, ó. Bora, Debbie Boy, bota pra instalar.

0: Enquanto é chuchu, esse aí é assunto que dói, né, galera? Assunto que dói. Gustavo Lima aqui na Rádio Nova, né, galera? O Zé Ximbriga já participou aqui. O Zé Ximbriga tá na Baixada. Ele perguntou se a seleção tinha como levar Romário e o Ronaldinho. Ô, Zé Ximbriga. Aqui na Baixada, a convocação do técnico Carlos Ancelotti para a Seleção Brasil. Os 26 jogadores que vão disputar a Copa do Mundo é para a Copa 2026, Zé Ximbriga. Romário já parou de jogar tem um tempão, o Ronaldinho também, Zé Ximbriga. Ô, Zé, você parou no tempo, Zé Ximbriga? Ah, se bem que podia levar. A CBF poderia levar o Ronaldinho, o Fenômeno. O Romário, podia levar eles lá, botar eles lá na CBF pra trabalhar, pra ajudar lá, né, pra dar um moral pro jogador também lá, né? Mas pra jogar não dá mais não, Zé Ximbriga. Dá um jeito aí, chuchu. 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

0: Alô, Chuchu, tem alô no Orelhão, tem alô na Rádio Nova, tem alô pra uma galerinha de Reduto. Galera que tava marcando presença na Cavalgada ontem, Simonésia, é a Rânia, a Iris, a Neia, o Isaac e o João também. Reduto. Deixa eu ver quem mais. O Mike Viana tá em São João do Manhuaçu. Deixa eu ver quem mais. Que o Rony Salles tá em Chalé. Marcelino Professor, né? Tá aqui em Manhuaçu. Marcelino. Mandar um salve também aqui ao nosso Zulu, né? Zulu do corte. Fala, Zulu. Chuchu, boa semana. Galera, tá na hora de mais um Orelhão Toca Duas. O Orelhão Toca Duas é um quadro aqui no Orelhão da Nova. Começa sempre às 11 da manhã. Aí você pode mandar recado pra gente aqui pro 98454-1735. Pô, fala assim, ô, Rádio Nova FM, o Orelhão Toca Duas pra gente aí com Zé Neto e Cristiano. Uai, só se for agora.
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Conta aí, Chuchu, o orelhão tocou duas, a galera pediu, né? Zé Neto e Cristiano, galera, amigo taxista. Essa música é uma barata, né? Amigo taxista e ainda cadeira cativa, Zé Neto e Cristiano aqui no Orelhão Toca Duas. E aí, Chuchu? Você tá afim de repente ouvir duas músicas aqui na playlist musical da Nova com quem, hein, Chuchu? Com seu artista preferido, hein? Uma agarradinha na outra. Manda pra gente aqui, tá? Pra Nova.

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até chuchu, a turma do pagode, Zeca Pagodinho pedindo a conta no boteco, no bar. Essa música é mais barata, né? Ó, galera, deixa eu mandar um salve aqui pro Giovanni, o Giovanni, deixa eu ver aqui o Giovanni. Ô, Xuxi, Ronaldão, Giovanni, manda um alô aí pro Rian. É, manda um alô pro Rian, ele gosta das músicas do Zé Felipe. Deixa eu mandar um salve também aqui pro Wilcinei, tá curtindo a nova, Wilcinei, mora ali próximo à Ponte do Silva, Wilcinei. Cadê o... Eu mandei um alô pro... É o Otávio, deixa eu ver aqui o nome dele. É o Otávio Souza. Ele me tira, a jogar bola, hein? É. Otávio Souza. É o Otávio Souza. Otávio... É o Vitinho também. Essa galera de Santana do Manhuaçu. Valeu, chuchus. E ainda a Márcia aqui, Manhuaçu. A Márcia e a Adriana. Márcia no bairro Santo Antônio. A Adriana tá por aí também. Tá aqui, Manhuaçu, né? Valeu, chuchus. Ó, vou gerar a roleta pro intervalo comercial. Depois... Depois do intervalinho comercial tem Guilherme Benuto. Chorosa. É o nome desse som.

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2: Botei Chuchu, tá acabando o Orelhão da Nova. Ó, mas a galera curtiu aqui, Banquinho, Felipe Rodrigo, Cheirosa, ou melhor, né, Chorosa, Guilherme Benuto, aqui na Rádio Nova. Ó, boa segunda-feira pra você, pra sua família. Chuchu, mais uma vez, ó, obrigado pelo seu carinho, pela sua audiência e pela sua participação com o Ronaldão Chuchu aqui na Rádio Nova. Quem ouve, sabe o que que é, tá, galera? Tamo junto aí, tá, Chuchu? Bom, vai rolar muita coisa boa pra você já aqui na sequência da programação da Rádio Nova. Pô, vem mais um programa aqui da Nova, Chuchu, Popline. Valeu, tá? Ó, antes de eu ir embora, pô, já decorou aí a música do Chuchu Ronaldão? Não decora não? Ó, pra você, tá? Valeu, obrigado, até amanhã. Mas decora aí a musiquinha do Chuchu Ronaldão, grava um áudio e manda no Orelhão da Nova, entre 11 e 3 da tarde, a música do Chuchu. Ó, ó, quer ver? Vai aí, busca! Ó. Valeu!

0: que me tornou que Marília Mendonça.
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2: Ótima tarde pra você, conectado em sintonia, curtindo o som da Rádio Nova FM, depois do nosso querido Chuchu Ronaldão no Orelhão da Nova. A partir de agora, ele, Gleize e Sérgio, a sua companhia aqui no Popline. Como é que foi o seu final de semana? Foi bem? Foi tranquilo? Pra você, eu desejo uma segunda-feira excepcional, né? Que seja uma semana maravilhosa pra você, pra sua família. Hoje, dia 18 de maio, pra você conectado. Semana tá apenas começando, Popline também. Música, informação, nosso bate-papo, aquela festa no seu rádio. Aqui na Nova.

eu já tô aqui na Rádio Nova. A melhor sintonia. Vem comigo.

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1: As principais informações da região em primeira mão para você no tribunadoleste.com.br. Homem é preso por ameaça, posse ilegal de arma e droga em São João do Manhuaçu. Na noite do último sábado, dia 16 de maio, no bairro Monte Sinai, em São João do Manhuaçu, a Polícia Militar foi acionada para intervir em desentendimento relacionado a questões financeiras entre dois homens. No local foram levantadas informações que o autor teria utilizado uma arma de fogo para ameaçar a vítima durante a discussão. Diante da situação, o armamento, sendo um revólver calibre 38, foi localizado e apreendido. O homem de 47 anos recebeu voz de prisão pelos crimes de posse ilegal de arma de fogo e ameaça. Em seguida, foram realizadas buscas na residência do autor, sendo localizados mais dois papelotes de cocaína, materiais assumidos pelo próprio autor. O homem foi conduzido à delegacia de Polícia Civil, juntamente com os materiais apreendidos, para as demais providências legais cabíveis. 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
0: E aí, como é que tá sendo a sua segunda-feira? Por aqui, música, alegria na sua programação, nosso bate-papo aqui no Popline, na melhor.
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0: As queridinhas, as selecionadas da sua programação na Rádio 9 FM, para você conectado através do nosso WhatsApp, você participa. Lembrando que hoje tem sorteio aí, ó. Tem aí, ó, 5 cartelinhas de ingressos, né? 5, ó, 2 cartelinhas contendo 5 ingressos cada, né? Para ser mais exato, para você que tá na sintonia da Rádio Nova do Parque Filadélfia. Para você participar é fácil, você vai mandar o seu nome completo, o seu endereço, você vai mandar, claro, o seu áudio aqui me convencendo por que você deve ganhar aí esses ingressos para você levar aqui o seu filho, né? A sua filha, né? Os amigos aí no parque de diversões, está montado lá no Complexo Boston City. Então, você que tá ligado aí acompanhando, boa sorte aí, bora participar. Já estão chegando por aqui as mensagens, já eu começo aqui a mandar um alô da galera que tá participando, tá se interagindo e tá curtindo aqui a 9 FM. É bom demais ter a sua companhia aqui na Rádio 9 FM. Através do nosso WhatsApp a gente vai batendo papo na programação aqui na melhor sintonia.

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2: Com você aqui na Rádio 9 FM, fazendo a festa no seu rádio nesta segunda-feira, início de semana. Obrigado você pelo carinho, pela companhia. Quem tá aqui mandando recado, ó, a galera que quer participar do sorteio para os ingressos para o Parque de Diversões Filadélfia, esquece de mandar o áudio aqui não, hein? Você tem que mandar aqui o seu áudio também para você me convencer aqui, ó. Tem várias mensagens chegando por aqui, dizendo eu quero participar do sorteio. Tem aqui mensagem faltando o nome completo. Não pode esquecer de mandar o nome completo também, hein? Mande aqui o nome completo e o seu endereço. Quem sabe você pode ser aí contemplado, e aí a produção vai entrar em contato com você para você, claro, receber aí, ó, 5 ingressos, né? Teremos aí 2 cartelinhas, tem 5 ingressos para cada uma. Então teremos aí 2 ganhadores aqui hoje. Então, fique ligado, bora participar, bora mandar o seu recado, a sua mensagem, dizendo que quer participar do sorteio para o Parque de Diversões Filadélfia. E você vai mandar o seu áudio me convencendo. Ele Gleizer, ó, eu tenho que ganhar esses ingressos, porque eu quero me divertir, né? Ela mandou aqui, mandou mensagem de texto, ó. Ela mandou aqui a minha amiga Sandra Batista. Ô Sandra, boa tarde pra você. Ô Sandra, você esqueceu de mandar o nome completo, hein? Mas ela mandou aqui mensagem de texto, ó. Eu quero participar, né? Ó, quero participar do sorteio, que eu sou uma eterna criança. Vou no carrinho de

0: batida. Ô Sandra, um abraço pra você. Manda aqui o seu nome completo, tá? E obrigado pelo carinho, pela companhia aqui na Rádio Nova. Quem tá aqui também mandando recado, vamos conferindo. Tem mais alô aqui na Rádio Nova.
1: Olá, Iglesias.
0: Olá.
1: Quem fala, Cristina Barbosa.
0: Ô, Cristina.
1: Eu tenho a música com Luiz Fons, Demi Lovato. Ofereço para meus filhos Gerson, Jennifer, Joab, para minha nora Emiliana, Tainara, meu genro Michel. E também para minhas amigas Emilda, Cida, Raquel, Fabiana. E também ofereço para meus sobrinhos Jornal Juliano, Caio Augusto, Hiller, Rian, Renata, Renato, Pablo, e também para todos vocês da rádio. Eu ouço o maior e é melhor, quem ouça a pique. Valeu, Licles. Ótima tarde. Segundo. Valeu.
0: Uma semana maravilhosa para você, para toda a família, tá bom, Cristina? Obrigado pelo seu carinho, pela companhia aqui na Rádio Nova FM. A Cristina que não perde a nossa programação. Bom demais ser a sua companhia. O nosso amigo Davi José, tá ligado? Tem sintonia, quer participar também do sorteio. Tá lá no bairro Santo Antônio. Boa sorte pra você, obrigado pelo carinho, pela companhia. A Soraya. A Soraya tá no bairro Santa Terezinha também. Um abraço pra você, Soraya. Obrigado pelo seu carinho, pela companhia. A Eliane Miranda, tá lá na Cachoeira 7. Um abraço pra você, obrigado pela companhia aqui na Rádio Nova.
2: Hey, Fonsi.

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2: E através do nosso WhatsApp, você vai mandando o seu recado, vai participando, vai se interagindo aqui na Rádio 9 FM. Vamos conferindo aqui o recado da galera. A Sandra mandou aqui o áudio dela. Ô Sandra, fala comigo.
3: Boa tarde, Eric.
2: Tudo bem?
3: Não, eu quero participar do sorteio.
2: Você quer participar do sorteio?
3: Sandra Batista Dutra. Felipe Nassif 249. Ai, que delícia. Eu quero ir no carrinho de batida. E mais algumas outras coisas.
2: Vai, né? Mais alguns brinquedos. Eu tenho que aproveitar.
3: Eu sempre quis ir no parque de diversão.
2: Aproveita,
3: sempre
2: aproveita.
3: E amei mais o parque do que o circo. E muitas das vezes não tive a oportunidade de participar por falta de grana, mas eu vou ganhar no sorteio.
2: Beijo. Boa sorte para você, minha querida. Obrigado pelo carinho, pela companhia aqui na Rádio 9 FM. E através do nosso WhatsApp, ó, você que ainda não mandou o seu recado, ó, fique atento, hein? Fique atento que no finalzinho do Popline nós teremos aqui o sorteio para você na Rádio Nova.

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0: Pois é, o nosso bate-papo aqui no Popline da Rádio Nova FM, segunda-feira, início de semana. E agora tá chegando aquele momento pra gente saber o que está acontecendo no mundo dos famosos. O Henrique Souza tá chegando por aqui, ó, já pegou ali a água. Boa tarde, Henrique.
1: E aí, boa tarde, Eli Glazer. Boa tarde pra galera aqui do Vibe da... do Popline, o Rafael.
0: Você tá de ressaca hoje? Ih,
1: rapaz, eu te falar, viu? Acho que depois da paternidade, ela tá mexendo com a mente da gente.
0: Passou noite
1: sem
0: claro.
1: Fica noite sem dormir. Quem é pai sabe o que eu tô falando, sabe
0: pois
1: como
0: é,
1: que é.
0: Cara.
1: É mais ou menos por aí. Mas enfim, boa tarde pra todos vocês. Segunda-feira a gente começa assim, daquele jeito, força pra vencer mais uma semana.
0: Pois é.
1: E ó, tem cá. Vamos falar aqui que tem uma artista que tá dando beijos na boca aí em festa, viu?
0: É mesmo?
1: É, meu amigo.
0: Que é isso,
1: tá,
0: cara?
1: Tá dando beijo na boca, foi flagrada aos beijos.
0: Ih, rapaz.
1: Aí durante um evento
0: É artista famoso.
1: É artista famoso.
0: Que é isso, cara?
1: Bom,
0: olha
1: tem
0: só.
1: Muita coisa pra gente comentar. Roda essa vinheta porque já tá no ar o Resenha da Nova.
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1: Muito bem, meu amigo, seguinte, Ivete Sangalo foi flagrada aos beijos com um empresário em uma festa de casamento lá na Itália.
0: Olha aí, cara.
1: Pois é, Ivete Sangalo, Veveta, está amando, meu amigo. Ela que terminou o casamento o ano passado, oficialmente está solteira. Desde o fim do casamento com o Daniel, anunciado em novembro de 2025, os dois são pais do Marcelo e também das gêmeas Marina e a Helena. Agora a mulher tá solteira, tá na pista e aí tá beijando, meu amigo. Foi flagrada aos beijos com um empresário em um casamento na Itália. O nome do rapaz é o Thiago Maio.

0: Não, Thiago Maia, que é sócio da Super Sounds, é uma produtora responsável pelos projetos do samba Clareô. Enfim, Ivete Sangalo está aí, parece que está amando, né? Está vivendo,
1: tá soltinha,
0: a vida,
1: igual arroz
0: tá
1: de primeira.
0: Soltinha aí. Ela e o empresário Thiago trocaram beijos aí durante o casamento. Aquela festa de casamento, sabe? Depois todo mundo começa, aquele clima, enfim.
1: Então ela não precisa participar do programa Vai Dar Namoro do Chuchu Ronaldão, né?
0: Ivete Sangalo tá solteira.
1: Não vai
0: mas
1: precisar.
0: Mas não tá sozinha não, viu, meu amigo? Tá aproveitando aí a vida, curtindo e foi flagrada aos beijos. Agora, não tem como esconder não, viu?
1: O
0: pessoal tenta esconder, tem paparazzi pra todo lado.
1: O pessoal pensa que não vai ver, né?
0: É, o pessoal acha que, vou fazer alguma coisa escondida aqui. Sempre tem alguém pra tirar uma foto, sempre tem alguém que vai contar, viu?
1: Tem os paparazzis, que estão ali de olho, registrando os momentos, e aí os portais, ó.
0: Fica de olho.
1: Sapecam no ar.
0: Inclusive, vou nem te perguntar como foi o final de semana, lá em na festa.
1: Simonésia. Cavalgada bruta, cavalgada do Duarte.
0: Rolou uma cavalgada.
1: O que você tá querendo saber aí? Fala
0: não,
1: pra mim.
0: Não, nada demais,
1: tá
0: não.
1: Tá tudo ok lá? Tudo certinho?
0: Só queria saber se tava tudo ok lá na festa.
1: Ah, sim.
0: Inclusive, se alguém souber de alguma coisa que aconteceu aí no final de semana, conta pra gente, porque a gente quer saber, né?
1: Rapaz, tava tranquilo, a galera quietinha lá, né? O nosso companheiro de trabalho também tava comportado.
0: Ah, então tá bom.
1: Pelo todo menos mundo, eu não vi nada
0: todo
1: demais.
0: Mundo trabalhando.
1: Todo mundo
0: teve a galera trabalhando e a galera curtindo, é isso aí.
1: Rapaz.
0: Bom, seguinte... acho que tem uma vinheta aí de Copa do Mundo.
1: Tem.
0: Roda uma vinheta de Copa do Mundo aí, porque eu vou trazer uma informação agora que a galera tá ansiosa, meu amigo.
1: Olha
0: só, todo mundo
1: ansioso.
0: Vamos falar de Copa do Mundo. Aqui na Rádio Nova FM a gente é assim, né? A gente fala de Copa do Mundo, a gente fala dos famosos.
1: Exatamente.
0: E tem artista aí na convocação da seleção brasileira. Vai rolar até um showzinho, tá?
1: Vai ter.
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0: 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Muito bem, a convocação da seleção brasileira para a Copa do Mundo, Eli Glazer, se desenha em um grande espetáculo, tá? Vai rolar um grande evento que acontece no Museu do Amanhã, no centro do Rio de Janeiro, agora, daqui a pouquinho, 5 horas da tarde. Vai rolar, o técnico Carlo Ancelotti anunciará aí os 26 jogadores da cerimônia aberta. E o que chamou a atenção, porque nós estamos falando aqui no resenha, é que vai rolar show. Vai ter show da Ludmilla, show de João Gomes, Samuel Rosa e Veig. Uma apresentação para 1000 pessoas. A imprensa vai estar presente, patrocinadores, profissionais credenciados, autoridades ali no Museu do Amanhã. Está sendo feita uma mega estrutura para a convocação da seleção brasileira. E vai ser assim, ó. Como que vai funcionar? Começa a programação com um discurso ali do presidente da CBF, Samir. Depois vai rolar vídeos institucionais e ações dos patrocinadores, que aproveitaram, claro, esse espaço aí para divulgar. E depois Ancelotti anunciará oficialmente aí os 26 convocados. E depois, aí vai rolar a festa, meu amigo. Depois vai ter a festa aí com Ludmilla e também Veig, João Gomes, Samuel Rosa.
1: Uma galera top.
0: O Brasil... Cara, Brasil é festa, né?
1: E o Neymar, vai ser convocado ou não?
0: Essa é a pergunta, meu amigo. E aí, gente, será? Vamos ficar ansioso. Inclusive, assim que sair... A galera que tá curtindo o Popline aqui vai ficar sabendo também,
1: com
0: né?
1: Com certeza.
0: Eli Glazer já tá de olho
1: aqui pra vocês.
0: Nas redes sociais, na internet. Assim que o Ancelotti, meu amigo, falou lá se o Neymar vai estar ou não, fica ligado aí, porque até às 18 horas da tarde, nosso amigo Eli Glazer vai trazer, né?
1: Com certeza. Vamos trazer aqui as informações pra galera.
0: É isso aí. Muito bem, agora sim, né? Copa do Mundo, agora a gente começa a entrar nesse clima. Todo mundo falando de Copa do Mundo. E é isso. E aqui no Resenha também a gente fala o que tá rolando. A gente fala de... Não fala de futebol, de esporte, mas a gente traz os bastidores.
1: A gente dá aquela pincelada,
0: tretas,
1: né?
0: O que tá rolando aí, a gente conta. A gente gosta da confusão.
1: Tá certo, isso aí.
0: Bom, pessoal, olha, segunda-feira encerrando aqui mais uma edição.
1: Chega por hoje. Pois é, semana tá apenas começando. Você vai estar de volta no Vibe da Nova.
0: Agora sim, volta à noite no Vibe da Nova. E até amanhã, pessoal. Desculpa aí que a cabeça do velho tá ficando ruim. Tchau, valeu.
1: Valeu, Henrique.
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2: E aqui na Rádio 9 FM continua o nosso bate-papo pelo 33984541735. Hoje tem sorteio, né? Para o Parque de Diversões Filadélfia, para você, quem sabe, ser contemplado aí com os ingressos aqui da Rádio 9 FM. Ó, teremos duas cartelas, cada tendo aí contendo 5 ingressos cada uma. Então teremos aí 2 ganhadores no finalzinho do Popline. Então só você mandar aqui, ó. Você vai mandar a sua mensagem de texto com o seu nome completo e também, claro, o seu áudio. É, você vai mandar o seu áudio aqui dizendo, me convencendo, né? Por que você merece ganhar aqui um ingresso aqui na Rádio Nova FM? Então, bora mandar aqui participar da Rádio Nova? Então, vamos conferindo aqui o recado da galera que tá participando, hein? A Isabela Pereira Santos tá lá em São Caetano, pertence lá a Caputira. Um abraço para você, Isabela. Fala comigo, boa tarde.
3: Olá, boa tarde.
2: Boa tarde.
3: Eu queria muito participar do sorteio, porque...
2: Por quê?
3: Eu queria muito... poder ganhar os ingressos.
2: Certo.
3: Para mim poder ir no Parque Filadélfia.
2: Beleza.
3: Porque eu acompanho o Parque Filadélfia no Instagram. E eu vi, é um parque muito assim, divertido, tem um monte de coisas legais que eu nunca fui, era meu sonho. E eu queria muito ir naqueles brinquedos que gira de cabeça para baixo, era meu sonho e eu nunca fui.
2: Não.
3: Aí eu queria muito poder ganhar para me poder andar.
2: Tá certo. Oi, Isabela, boa sorte para você então. Obrigado pela sua participação. Ó, fez tudo direitinho, já mandou o áudio, mandou aqui o nome completo, o endereço aqui pela mensagem de texto e também, ó, mandou o áudio, então tá participando. Boa sorte para você. No finalzinho do Popline, ó, fica ligadinho aí que a gente vai conferir, quem sabe você pode ser contemplada aqui na Rádio Nova FM. Quem tá aqui também na sintonia da Rádio Nova, mandando recado, participando e se interagindo aqui na nossa programação, tá aqui também, ó, a Ana Clara. A Ana Clara tá no bairro Catuaí. Um abraço para você, Ana Clara. Obrigado pelo carinho, pela companhia aqui na Rádio Nova. Quem tá aqui mandando recado também participando, vamos conferindo aqui. A Franciele tá lá no Engenho da Serra. Ô, Franciele, boa tarde.
4: Oi, meu nome é Franciele Reis, eu moro no bairro

0: Renda Serra. Boa tarde, Rádio Nova FM.
1: Obrigado, minha querida. Boa tarde para você também. Obrigado pela audiência, pela companhia aqui na Rádio Nova. E aqui assim, a gente vai batendo um papo. Você manda o seu recado, manda aqui, ó, o seu alô na Rádio Nova. E aí, hoje tem presente para você aqui no Popline.
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4: 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Finalzinho do programa, tem um resultado pra você aqui na Nova.

0: Feira é conhecida como Dia Internacional da Preguiça, também da ressaca. Tem muita gente que aproveitou, principalmente final de semana. Teve cavalgada em Simonésia, meu amigo. Ah, o que tem de gente de ressaca hoje? Tava lotado, né? A galera participando. Teve lá o Geninho, né? O MC Peão, né? Que tá estourado aí com a música Peão todo tatuado. Ele esteve lá agitando a galera, entre outros cantores também, Arthur Temer, também o Aguilar Júnior, o Forró Camisa Suada e o DJ Duarte, né, que fez um show à parte também, sensacional, muito bem organizado, né, parabéns a... E a galera marcando presença, né, e claro, estive lá marcando presença também, no meio da galera, batendo um papo legal com o povão lá de Simonésia e de toda a região que esteve marcando presença, né. E aqui a galera que tá aqui, ó, participando, interagindo com a gente, mandando recado, vamos conferindo aqui o alô da galera, fala com o Iglesias Sérgio na Rádio Nova FM, boa tarde. O Márcio quer falar aqui na Rádio Nova? Fala comigo, Márcio.
1: Eu quero um amor do Henrique Florian, na hora da rádio, seu Felipe aqui, pelo Ronaldo, tudo sei da rádio.
0: Valeu, Márcio. Um abraço pra você, pra todos aí de Vila Nova. Obrigado pelo carinho, pela companhia aqui na nossa programação.
2: Oi, Deus. Boa tarde.
0: Boa tarde. Oi, Boni.
2: A música
0: fala aí.
2: Nando Moreno. Ah. Oferecer a minha filha Cristiane, minha neta Lara, Laís, meu neto Matheus. E pra Jandira Gomes, Denise Lima, minha sobrinha Cláudia Roberto, meu sobrinho Didi, pra você.
0: Valeu, Ivone, um abraço pra você, pra toda a família, tá todo mundo conectado aqui na Rádio Nova. O Diego Braz tá aqui feliz da vida que o Galão da Massa ganhou, né, Diego? Um abraço pra você, obrigado pela companhia, tá sempre conectado, sempre curtindo aqui a nossa programação. E tem sorteio aqui na Rádio Nova no finalzinho do programa, então pra você que tá conectado, quer ganhar aqui, ó. Serão aí duas cartelinhas contendo cada uma 5 ingressos. Então se você ganhar, você vai levar aí 5 ingressos do Parque Filadélfia. Então, só pra explicar melhor pra você que tá ligado, acompanhando. Então, ó, a galera que já mandou o áudio aqui, ó, tem a galera que mandou o áudio, o nome completo e o endereço já tá participando, ó. O nosso amigo Rodrigo também, ó, já tá participando da promoção, ó. Fala pra mim, Rodrigo.
3: Oi, eu me chamo Rodrigo Viana, moro no bairro Matinha. É, eu queria ganhar esses ingressos pra poder curtir com meus filhos também, entendeu?
0: Tá certo.
3: Eu tô mais empolgado que eles. Os filhos que eu amo muito, Miguel e Davi. Beijo.
0: Tá certo, então, Rodrigo, um abraço pra você, pros filhos aí, ó, Miguel e Davi, e boa sorte pra você aí, tá? No finalzinho do Popline, teremos aqui o resultado pra você que tá aqui acompanhando a nossa programação. Ah, aqui na Rádio 9 é assim, ó, para bom que essa aqui é sucesso no momento, hein? É, Geninho e Mariana Fagundes.
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1: Olha só, no final de semana tivemos aí no sábado e domingo, 16 e 17 de maio, tivemos a 16ª rodada do Campeonato Brasileiro. No sábado foram aí 4 jogos realizados. Né? O Atlético Mineiro venceu o Mirassol por 3-1, o Internacional goleou o Vasco por 4-1, o Fluminense venceu o São Paulo por 2-1 e o Palmeiras empatou com o Cruzeiro por 1-1. No domingo tivemos aí o Santos, que perdeu para o Coritiba por 3-0 em Itaquera. Botafogo venceu o Corinthians por 3-1. Bahia e Grêmio ficaram também no empate, 1-1. Bragantino conquistou um triunfo aí contra o Vitória por 2-0. O Remo venceu o Chapecoense de virada por 3-2 na Arena Condá. Encerrando a rodada, Atlético Paranaense e Flamengo ficaram aí no empate, 1-1 na Arena da Baixada. E hoje, daqui a pouquinho, né, já, teremos a convocação da Seleção Brasileira para a Copa do Mundo 2026, que será realizada aí nesta segunda-feira, às 5 horas. Daqui a pouquinho, né, Ó, para mais detalhes, mais informações, é só você acessar tribunadoleste.com.br, você bem informado.
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1: 5 horas. 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

0: você na Rádio 9 FM nesse clima gostoso, início de semana, segunda-feira, e hoje tem sorteio de ingresso pra você aqui no Parque Filadélfia. A galera quer participar, né? A galera quer ganhar ingressos. Então, ó, quem tá aqui participando, abraço especial na programação aqui, o Renato, tá lá em Luisburgo. Ele mandou aqui, ó, boa tarde, meu amigo, eu quero participar da promoção porque minha filha Rafaela faz 9 anos e será um grande presente, né? Parabéns aí pra Rafaela, felicidades e tudo de bom e boa sorte, né, Renato? Obrigado pelo carinho, pela companhia, galera de Luisburgo, obrigado pela companhia de sempre aqui na Rádio Nova. Quem tá aqui também mandando recado é a Solange Aparecida, tá no Córrego Boa Vista, também conectada, e ela disse o seguinte, ó, eu mereço ganhar os ingressos porque foi uma vez nesse parque e gostei muito, quero entrar no sorteio. Então, ó, um abraço pra você, Solange, boa sorte. Quem tá aqui participando também, vamos conferindo aqui a galera que tá aqui mandando recado. Ah, tem a Cássia também mandando aqui um abraço pra ti, Ivone, e ela pediu aqui, ó, Zé Felipe Ruim de Coração. Ô, Cássia, a Cássia tá aqui, ó, tá lá em Reduto, curtindo a nossa programação, e ela mandou aqui o áudio dela, né, o Cássia? Tá tentando me convencer aqui, ó, vamos ver aqui o áudio, vamos conferir aqui, vamos ouvir.
1: Porque eu sou uma eterna criança, eterna e eu criança. Amo um parque de diversão.
0: Ah, isso aí, Cássia, boa sorte pra você e obrigado pelo carinho e pela companhia aqui na nossa programação na Rádio Nova. Quem tá aqui mandando recado também, ó, daqui a pouquinho tem mais participações da Rádio Nova, e se você ainda não mandou, 339-8454-1735 para você participar, se interagir e fazer parte da nossa programação na Rádio Nova. Será um prazer atender você aqui na Rádio Nova FM. Então, bora participar, bora se interagir e boa sorte para todo mundo que tá aqui mandando recado e tá querendo ganhar aqui os ingressos, hein?

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2: É o nosso bate-papo aqui na Rádio 9 FM, nesta segunda-feira, finalzinho de tarde. Bom demais ter você aqui. Vamos conferindo que tem mais. Alô.
3: Oi, boa tarde.
2: Boa tarde especial na programação aqui. O Heitor tá lá na Baixada, tá curtindo aqui a 9 FM e quer participar do sorteio. Boa sorte pra você, Heitor. Obrigado aí pela companhia. Quem tá aqui também mandando recado, vamos conferindo aqui que tem mais abraço, tem mais alô aqui na Rádio Nova. Quem tá aqui mandando recado, participando e se interagindo aqui na nossa programação. Um abraço aqui pro Rian, também o Giovanni, todo mundo ligado em sintonia, curtindo a Nova. Obrigado pelo carinho, pela companhia. Abraço aqui também pra Angélica do bairro Sagrada Família. E ela também quer participar do sorteio aqui dos nossos ingressos para o Parque Filadélfia. Boa sorte para você. Muito obrigado pelo carinho, tá bom, Angélica? Quem tá aqui mandando recado também, vamos conferindo aqui que tem mais recado, tem mais alô aqui na Rádio Nova. A galera participando, querendo ganhar os ingressos aqui, né, do parque.
4: Sobre a premiação dos ingressos.
2: Fala para mim.
4: Eu queria só concorrer, né?
2: Aham.
4: Porque eu tenho meu filho.
2: Ah.
4: Eu tô separado agora e eu gostaria de aproveitar esses ingressos para me passear com ele. Então é uma opção da gente ter uma ligação de filho e pai, entendeu?
2: Isso. Por aí. Isso.
4: Muito obrigado, boa tarde.
2: Valeu, Alex. Abraço para você, boa sorte. Um abraço para todos aí do bairro São Vicente conectados e curtindo aqui a Rádio 9 FM. Bom demais ser a companhia de vocês. Boa sorte para todo mundo aí, ó. Quem tá aqui mandando recado também, ó. Quem tá aqui participando, tem mais recado.
5: Eu mereço ganhar, porque eu sou uma pessoa muito divertida, de poucos amigos, mas eu queria aproveitar um momento com eles nesse parque.
2: Aham.
5: E é isso. E eu ouço a melhor todos os dias, ligado na 9 FM.
2: Valeu, Clésia. A Clésia tá ligada, tá em sintonia, tá lá no bairro Matinha. Boa sorte pra você também, Clésia. Obrigado pelo seu carinho, pela companhia aqui na Rádio Nova. Quem tá aqui também? Boa tarde.
6: Deixa eu ver aqui falando.
2: Oi, Irani.
6: Peço uma música, a sua escolha. Hoje é o meu aniversário.
2: É seu aniversário hoje?
6: Ofereço pra você e pra todos que estiver ouvindo.
2: Oi, Irani, parabéns pra você, minha querida. Feliz aniversário, muita paz, muita saúde, prosperidade. Que o Papai do Céu abençoe você sempre. E ó, onde vai ser a merenda, hein? Essa é a pergunta. Abraço pra você, minha querida Irani. A Irani que trouxe pra mim aqui, rapaz, ela trouxe o presente pra mim aqui na Rádio Nova. Era um pote de doce de leite com coco, cara. Pensa num negócio sensacional. Só que por azar, Irani, eu esqueci o pote de doces aqui na geladeira da rádio. E aí eu pensei assim, tudo bem, amanhã eu levo, né? Amanhã eu levo pra casa. Rapaz, quando eu cheguei aqui no outro dia, só tinha farelo, hein? O pessoal passou igual formiga ali no doce. Não sobrou nada. Pensa, um abraço pra você, muito obrigado pelo carinho, tá bom, Irani? Felicidades pra você. Quem tá aqui na sintonia da Rádio Nova, vamos ver que tem mais recado aqui na Rádio Nova.
7: Boa tarde, Liglês.
2: Boa tarde.
7: Tudo bem com você?
2: Tudo bem.
7: Simone falando.
2: Ô, Simone.
7: Aqui.
2: Fala pra mim.
7: Eu pedi uma música aqui pra minha mãe Odete, meu pai Rafael, meu irmão Tadeu, do Nando Moreno, acho que é isso mesmo, Chapeludo. E oferecer pra todos os ouvintes, tá?
2: Tá certo.
7: E pra todos vocês aí da rádio.
2: Beleza, minha querida amiga Simone, tá ligada, tá em sintonia. Um abraço pra você, pra filha Késia também. Ó, boa sorte pra vocês aí. Obrigado pela companhia aqui na Rádio Nova. Quem tá aqui também, abraço na programação, a Vanessinha tá aqui, ó. Boa tarde, quero levar o meu pequeno aniversariante, né, no parque de diversões aí, ó. Meu filho Elias. Boa sorte pra você, obrigado pelo carinho, ó. Tem que mandar o nome completo, tá? O nome completo, endereço. E boa sorte pra vocês aí, ó. Já, já.

0: No final do programa tem aí o resultado para você que tá acompanhando. Lembrando mais uma vez, serão aí, ó, dois ganhadores, cada um leva 5 ingressos, né? Teremos aí, ó, 2 cartelinhas sorteadas e cada cartelinha tem 5 ingressos. Então, 2 ganhadores, cada levando aí, ó, 5, né? 5 ingressos aqui da Rádio Nova para o Parque de Diversões Filadélfia. Então, boa sorte para você. Você que ainda não mandou aqui, ó, mande seu nome completo, seu endereço e o seu áudio dizendo por que que você merece ganhar, né? Você tem que tentar convencer aqui o Eric Glazer, hein?
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0: aqui no Popline, na Rádio Nova FM, a galera vai participando, vai se interagindo, vai fazendo parte da nossa programação. Quem tá aqui mandando recado, vamos conferir. Fala comigo, boa tarde.
1: Oi, Gleice.
0: Oi.
1: Tudo jóia?
0: Tudo bem?
1: Aqui é a Gleice Lane, do bairro São Francisco de Assis.
0: Oi, Gleice.
1: Eu quero muito ganhar o ingresso do parque para eu levar minha mãe, que é do Espírito Santo e tá passeando aqui na minha casa. E eu gostaria de levar ela.
0: Tá certo, minha querida. Boa sorte pra você. Obrigado aí pelo carinho, pela companhia. Mande seu nome completo aqui, tá? Mande seu nome completo aqui, por escrito aqui através da sua mensagem de texto. E boa sorte. Já teremos aqui o resultado pra você. E agora tá chegando aquele momento pra você viajar no tempo aqui na Rádio Nova. Esse bloco é especial. Uma viagem no tempo. Uma viagem no mundo da música aqui no nosso Hora Retrô, que tá começando agora.
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4: Com você aqui na Rádio Nova FM, nesse finalzinho de tarde, agora tem sorteio, né? Bora trazer o resultado aqui, ó. Antes aqui, um abraço aqui pra Flávia, também quem tá aqui, a Jaqueline. Jaqueline tá no bairro Nossa Senhora Aparecida e ela também quer participar do sorteio. Boa sorte pra você, Jaqueline. Obrigado pelo seu carinho, pela companhia. E agora, boa sorte para todo mundo, você que participou, se interagiu, fez parte da nossa programação. Então, bora conferir aqui quem vai levar aqui, ó. Nós teremos aqui duas cartelinhas, então dois ganhadores ou duas ganhadoras, né? Cada um vai levar aí uma cartelinha aí com cinco ingressos, né? Você pode levar a família, ó, fica à vontade, né? Os amigos. Então, boa sorte para todo mundo. Primeira ganhadora aqui, ó, é ela, a Franciele dos Reis Gonçalves, bairro Engenho da Serra. Ela participou com a gente. Parabéns, Franciele. Obrigado aí pela participação, ó. Vai poder se divertir aí no Parque Filadélfia, hein? Agora vamos aqui para o segundo. Clésia Alves Benfica Isidoro, lá do bairro Matinha, também participou com a gente. Ô Clésia, parabéns pra você, obrigado pela participação também, parabéns, ó. As nossas duas ganhadoras, a Franciele dos Reis Gonçalves, bairro Engenho da Serra, e a Clésia, lá do bairro Matinha, Clésia Alves Benfica Isidoro, ela participou com a gente também. Muito obrigado pelo carinho, meninas. Ó, amanhã a produção entra em contato com vocês aí, tá bom? E agora tá chegando o final do programa de hoje. Daqui a pouquinho, pra você que tá conectado, tem o Vibe da Nova aqui na nossa programação. E ele já tá chegando por aqui pra assumir o comando da máquina do sucesso. Rafael Muniz, boa tarde.
5: Boa tarde, meu amigo Eli Gleizer Sérgio, voz de trovão. Segunda-feira, meu amigo.
4: Segunda-feira é dia, né?
5: Tem que começar, né? Dá play na semana aí, uma semana de muitas... realizações.
4: Isso aí.
5: Tá certo? Pra toda essa galera que tá curtindo a Nova FM. Você que tá trabalhando agora, tá indo pra casa, continue na sintonia aí, que daqui a pouquinho, logo depois da hora do Ângelus, eu assumo o controle dos painéis eletrônicos aqui da Nova, pra gente fazer aquela resenha, aquela festa. Quem disse que segunda-feira não é dia de resenha e festa aqui no rádio, né?
4: É isso aí, cara. Ó, bom trabalho pra você, uma ótima semana.
5: Valeu, meu irmão. Pra você, um bom descanso.
4: Valeu, valeu, valeu. E daqui a pouquinho, 6 em ponto, tem a Hora do Ângelus. A apresentação do Padre Carlos Altoé, Luiz Nascimento, momento de oração, de reflexão. E depois tem o Vibe da Nova pra você aqui na Rádio Nova. Eu tô de volta amanhã, depois do Orelhão da Nova. Até amanhã. Tchau, tchau.

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3: Boa noite, meu amigo, boa noite, meu irmão, boa noite, família. Grande abraço neste momento mariano, neste tempo pascal que nós estamos celebrando. Agradeçamos a Deus o dia, os trabalhos, a vida. Nosso boa noite a você que está retornando para casa, no seu carro, no seu transporte público. Nosso boa noite a você que se empenhou durante o dia, trabalhou de uma forma intensa e agora volta para casa, para o aconchego do lar, para descansar, para que o dia de amanhã seja vivido de uma forma intensa, que a noite seja restauradora.

Senhora, boa noite aos doentes, enfermos, famílias enlutadas, idosos, nossa oração e nossa prece aos aniversariantes, aos que viveram de uma forma intensa e plena este dia, agradeçamos a Deus, renovemos o seu amor grandioso, rezemos o Regina Celi, Rainha do Céu, alegrai-vos, aleluia, porque aquele que merecestes trazer em vosso seio, aleluia, ressuscitou como disse, aleluia, rogai a Deus por nós, aleluia, regozijai-vos e alegrai-vos, ó Virgem Maria, aleluia, porque o Senhor ressuscitou verdadeiramente, aleluia. Oremos, ó Deus, que vos dignastes alegrar o mundo com a ressurreição do vosso Filho, nosso Senhor Jesus Cristo, concedei-nos que por sua Mãe, a Virgem Maria, alcancemos as alegrias da vida eterna, pelo mesmo Cristo nosso Senhor. Amém.

0: Boa noite, queridos ouvintes da Rádio Manhuaçu, da Rádio Nova. Estamos de volta. Mais reflexões sobre Maria Santíssima, nossa querida e amada mãe, nesse horário mariano. Quem quiser começar essa singular devoção a Maria Santíssima, no livro Tratado da Verdadeira Devoção à Santíssima Virgem, de São Luís Maria Grignion de Montfort, existe três passos. Na primeira semana, deve-se empregar todas as orações e ações de piedade a pedir o conhecimento de si mesmo e a contrição dos pecados. Tal se há de fazer em espírito de humildade. Para isso, pode-se, quem quiser, meditar acerca do que mais acima se disse do nosso fundo mau, do nosso íntimo corrompido. E, ademais, pelos seis dias dessa semana, não se considerar senão como uns caracóis, lesmas, sapos, porcos, serpentes e bodes. Ou ainda, meditar estas palavras de São Bernardo: considerai o que fostes, barro pestilento, o que sois, vaso de esterco, o que haveis de ser, pasto de vermes. Rezar nessa primeira semana a Nosso Senhor e ao Espírito Santo para ser esclarecido por estas palavras. E todo dia rezar as ladainhas do Espírito Santo e a oração anexa na primeira parte dessa obra, ou seja, do livro Tratado da Verdadeira Devoção à Santíssima Virgem. Recorrer à Santíssima Virgem e pedir-lhe essa grande graça que deve ser o fundamento das demais. E para tanto, rezar todo dia a Ave Maria e as Ladainhas de Santa Maria. Então é a primeira semana para você entrar nessa verdadeira devoção à Santíssima Virgem. Nós vamos continuar, claro, amanhã, falando e destacando a segunda semana. Fiquem todos com Deus, uma boa noite para você e até amanhã.
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1: E aí, belezuras? Ótima noite pra você, ótima semana. Bora dar play.
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1: Maravilha, ótima noite pra você que tá na sintonia, curtindo a mais gostosa do seu rádio. Eu sou o Rafinha, tô chegando por aqui pra gente fazer aquela festa gostosa, segunda-feira, 18/5, ano 2026. E aí, tudo certinho? Como é que foi o final de semana? Tudo bom? Tudo muito bom? Bacana demais, hein? Ó, vamos, bora dar play na semana. Aí a semana já começou, agora é hora da gente descansar, curtindo boa música na sua segunda-feira, na noite de segunda-feira, né, galera? Ó, o WhatsApp da Nova tá liberado pra você interagir comigo, tá? É, não vou fazer o programa sozinho, não. Vou não. 33-984-54-1735. Bora interagir, bora pedir aquela música bacana. Aquela música, aquela mesmo que você ficou cantarolando aí no trabalho o dia todo. Tá, pode ser essa mesmo. Passa um zap pra cá, senta o dedo aí, peça aquela música bacana pra você curtir na sua noitona de segunda-feira. A semana começou, bora dar play.
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1: Bruno Mars, só pra começar.

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0: Legal, tem o som de Antônio e Gabriel na programação Os Guri da Catequese. Ótima noite pra você que tá na sintonia, curtindo a mais gostosa do seu rádio. Agora 6h41 na Nova. Tá chegando mais música boa por aqui. O WhatsApp da Nova tá liberado, viu? 33 984 54 1735. Senta o dedo aí, peça aquela música bacana que você tá afim de curtir nessa segundona gostosa aqui na Nova FM. É a queridinha da região.
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0: Maravilha, maravilha, tá aí. Você curtiu o som do Felipe Rodrigo, né? Tchau e benção. Ótima noite pra você que tá na sintonia. Fechou aqui a primeira hora do nosso Vibe da Nova. Mas, ó, tem muita coisa boa pra rolar por aqui ainda, hein? Rápido intervalo agora e eu volto já já com mais música boa pra você. Aguenta a mão aí, é rapidinho.
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0: Maravilha, ótima noite pra você que tá na sintonia curtindo a mais gostosa do seu rádio. Noite gostosa de segunda-feira, 18/5, eu sou o Rafinha, você que tá ligando o seu rádio agora. Sobe o som, aumenta o volume do seu rádio, muita música boa aqui no Vibe da Nova, rolando no seu rádio favorito, hein?
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0: É, bacana demais. Quem tá na sintonia com a gente aqui? Ah, minha amiga Flávia? Ô Flávia, fala comigo, minha querida, boa noite.
15: Boa noite, Rafael, Rafinha.
0: Tudo jóia, minha querida?
15: Tudo bem com você?
0: Bom, bom.
15: Eu quero ouvir a música.
0: Qual?
15: Do Luan Santana, Amar Não É Pecado. Quero oferecer para minha filha Caroline, para o Ito, para a Juliana, para o Luiz Henrique, para Pietro, para José Márcio, para José Albinho, para Maria Márcia, para Ana Maria, para Denise, para Jandira, para Ana Maria do Corpo do Resgate, e certo, para o Madivano no Jaguaraí, e para a Dona Margarete lá em BH. E para você aí, Rafinha.
0: Tá bom, tá bom.

0: Tá beleza, meu amigo.
1: Lindo.
0: Eita, Flávia. Abraço, minha querida. Beijo pra você, tá? Muito obrigado pela sintonia. Aumenta o volume aí.
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4: 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Muito bem, ótima noite pra você que tá na sintonia, curtindo a mais gostosa do seu rádio.
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4: Ótima noite pra você, tá? Abração aqui pro meu amigo Rodrigo Viana, tá ligado com a gente lá no bairro Matinha. Grande Rodrigão, gente boa. Tá sintonizado, tá ligadão com a gente aí. Abração pra você e a família toda aí, tá bom, Rodrigo? Quem mais está na sintonia com a gente? A minha amiga Margarete está ligadinha com a gente lá na região metropolitana de Belo Horizonte, lá em Vespasiano, né? Fala comigo, Margarete.
6: Passamos bem bonito para mim, Tito. Nossa amiga, beijo para você, para o Pereira, Zezinho do Cavalinho, Eliclês.
4: Certo.
6: Vaguinho Gás, Maria Paixão, Maria Márcia, Valéria, Vaguinho também. Um abraço pra mim também,
4: pra Flávia,
6: viu?
4: Tchau, tchau. Ah, beleza, valeu. Margarete, tá ligadinha com a gente, minha amiga. Muito obrigado pelo carinho e a sintonia. Aí na cidade de Vespasiano. Abração aqui pra Cíntia, tá ligadinha com a gente lá em São João do Maiuaçu. Ô Cíntia, beijo pra você, tá bom, querida? Tá ligadinha, tá sintonizada na Nova FM. Ela pediu o som de Israel e Rodolfo. Vai curtir agora também na sequência. Sobe o som aí.

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1: Gilmazinho. Ela é indecente, ela, viu? Ah.

0: Tá aí o som de Ícaro e Gilmar na programação Morenaça. Agora é hora da gente ficar sabendo o que tá rolando no mundo dos famosos, mundo da televisão brasileira, o que tá rolando, a música também. Eu te conto agora no Resenha da Nova que tá começando.
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0: Pois é, né, galera? Bora falar aqui do assunto que tomou as redes sociais aí, todas as redes sociais, na noite dessa segunda-feira. Você já tá sabendo? Não? Pois é, o Neymar foi convocado para a Copa do Mundo de 2026. Muita gente não apostava aí na convocação do Neymar Júnior. Pois é, mas o técnico Carlo Ancelotti anunciou nesta segunda-feira a lista dos convocados da seleção brasileira para a Copa do Mundo 2026. O Neymar foi chamado e disputará aí o seu quarto Mundial na carreira, depois de ser convocado pela primeira vez pelo técnico italiano. A lista, vou te falar agora, a lista dos convocados já saiu, né? Ele anunciou aí, o Ancelotti anunciou no início da noite, por meio aí do evento organizado, promovido aí pela CBF, né? A Confederação Brasileira de Futebol, né? Pois é, os goleiros é o Alisson, o Ederson e o Everton. A defesa vai estar o Alexandro, o Bremer, o Danilo do Flamengo. Alexandre do Flamengo também, né? Douglas Santos, o Gabriel Magalhães, tá lá no Arsenal. Tem o Ibanez também, o Léo Pereira, do Mengão, né? O Marquinhos tá no PSG. Wesley tá no time de Roma.

Roma. Meio campistas, vem aí o Bruno Guimarães, o Casimiro, também tá o Danilo Santos do Botafogo, o Fabinho e o Lucas Paquetá do Flamengo. Atacantes, tá o Hendrick, né? O Gabriel Martinelli, tá no Arsenal, o Igor Thiago, o Luiz Henrique, o Matheus Cunha do Manchester.

0: tá? Tô aqui.
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2: Cuidados com a saúde no outono. Para driblar os efeitos do tempo seco e da concentração de poluentes na atmosfera, o uso de aparelhos umidificadores é a melhor opção. Mas você também pode adotar métodos caseiros que ajudam a deixar o ar menos carregado, como espalhar bacias de água pela casa ou pendurar uma toalha molhada no quarto. O cultivo de plantas também é uma maneira natural de umedecer a casa, já que parte da água acumulada nos pratos e na terra evapora para o ambiente.
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0: Legal, legal, tem o som do Pedro Sampaio, Gasparzinho, Cavalinho.
1: E uma cavala mesmo.
0: Maravilha, maravilha, fechando mais um Vibe da Nova. O primeiro da semana, né, galera? Pois é, segunda-feira, fechando aqui a nossa programação. Agradecendo a você o seu carinho, a sua audiência, a sua companhia, que eu adorei. Coraçãozinho pra você, te quero na minha terça, logo depois da Hora do Ângelus, com o nosso querido Padre Carlos Altoé e Luiz Nascimento. Eu te vejo aqui na Nova, é. Tá bom. Um beijo gostoso e um cheiro também, viu? Até amanhã, se Deus quiser. Valeu, valeu, vem aí a voz do Brasil. Tchau, pessoal.
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2: 9 horas. 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
4: Está no ar a voz do Brasil. As notícias do governo federal que movimentaram o país no dia de hoje.
5: Boa noite para você que nos acompanha em todo o país. Segunda-feira, 18 de maio de 2026. Vamos ao destaque do dia, ciência e tecnologia. Em São Paulo, o presidente Lula anuncia novos investimentos no Sirus, que funciona como um super microscópio de alta precisão. Será ampliada a capacidade brasileira de pesquisa em áreas estratégicas como saúde, energia e novos materiais.
6: Qualquer quantidade de milhões que nós colocarmos é muito pequeno diante da quantidade de milhões que isso aqui vai render para o futuro da sociedade brasileira.
5: E ainda, a Petrobras anuncia 37 bilhões para São Paulo até 2030. O investimento vai gerar cerca de 38 mil postos de trabalho diretos e indiretos. Além do refino, os recursos serão aplicados também em gás natural, energia renovável e na expansão do Porto de Santos. Pablo Mundim.
7: Projetos que aumentam a soberania e diminuem a dependência do país de crises externas.
8: Novidades sobre o novo Desenrola Brasil. O
5: Ministério da Fazenda lança calculadora que permite simular valores para pagamento da dívida com melhores condições.
8: E a partir de agora, a renegociação pode ser feita também em uma das 10 mil agências dos Correios.
5: Hoje, na apresentação da Voz do Brasil, eu, Mariana Jungmann e Luciano Seixas.
8: 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Acesse radiogov.ibc.com.br ou Canal Gov na sua TV aberta.
5: Investimentos em exploração e produção de petróleo.
8: E ampliação da capacidade de processamento dos derivados, como diesel, nas refinarias.
5: Sem esquecer da transição energética, apostando em cadeias mais limpas e sustentáveis.
8: A Petrobras anunciou hoje um pacote de investimentos de 37 bilhões de reais no estado de São Paulo.
5: O presidente Lula esteve no evento na refinaria de Paulínia, que terá sua capacidade ampliada.
7: A refinaria de Paulínia, no interior de São Paulo, é a maior da Petrobras. Sozinha, a Replan abastece 30% do território brasileiro e seu faturamento representa cerca de 1% do produto interno.